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1: 10 horas em ponto na Saudade FM. 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E ninguém acertou as 6 dezenas da Mega Sena sorteadas neste sábado. Com isso, o prêmio acumulou. Está estimado em 38 milhões de reais para o próximo concurso. As dezenas sorteadas foram 6, 15, 16, 24, 34 e 47. 10 horas e 1 minuto, voltamos com a nossa programação musical com The Corrs, Everybody Hurts.

0: da GFM com Maroon 5, Daylight. Antes, Maury McGovern, Can You Read My Mind, ilustrando o filme Super-Homem, sucesso da década de 70. Caetano Veloso também passou pela nossa programação em dueto com Gal Costa. Sorte, 10h33.
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0: Após a eliminação da Copa do Mundo de 2026, a seleção brasileira permanece nos Estados Unidos até terça-feira. A Confederação Brasileira de Futebol liberou os jogadores para se juntarem às suas famílias antes da viagem de volta ao Brasil. A delegação embarca em um voo fretado amanhã, em um horário que ainda será definido pela CBF. O Brasil foi eliminado da competição após a derrota para a Noruega. O Centro de Controle de Zoonoses e Vetor de Santos inicia nesta quarta-feira a terceira avaliação de densidade larvária de 2026. Até o dia 24 de julho, agentes de combate às endemias vão vistoriar cerca de 5.400 imóveis em todos os bairros da cidade. O objetivo é identificar áreas com maior risco e reforçar as ações de prevenção contra a dengue e outras arboviroses.
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0: clássico da década de 70, na mesma época, Rita Coolidge gravava We Are All Alone. Sandra de Sá passou pela nossa programação com Solidão, um dos seus maiores sucessos. 11 horas e 5 minutos.
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0: Os moradores do Morro do Pacheco, em Santos, já contam com uma policlínica no próprio bairro. A prefeitura inaugurou a 36ª unidade da Rede Municipal de Atenção Primária à Saúde. O novo equipamento vai atender mais de 2.600 moradores, com consultas médicas, vacinação, acompanhamento familiar e outros serviços. Antes, a população precisava se deslocar até as policlínicas do Morro São Bento ou do Valongo. A expectativa é ampliar o acesso à saúde e fortalecer o atendimento à comunidade. Os roubos de cargas despencaram na Baixada Santista. Segundo a Secretaria de Segurança Pública do Estado, foram apenas 13 ocorrências entre janeiro e maio deste ano, contra 77 no mesmo período do ano passado. A redução é de cerca de 83%. Praia Grande liderou a queda, passando de 38 casos para apenas 1. Cubatão também registrou forte redução, de 16 para 1 caso. Santos teve queda de 5 para 4 registros, enquanto Guarujá passou de 6 para 5. O resultado da campanha, a tendência em todo o estado de São Paulo, que registrou o menor número de roubos de carga da série histórica para o período. Agora 11 horas e 7 minutos.
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Soft With Me Tonight, os Paralamas do Sucesso com Zizi Posse, Meu Erro. Ouvimos também Mistake Number 3 com Culture Club. 11:26 na Saudade FM, quem ouve lembra. 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

Uma da novela Felicidade com Kennedy, Theme for Dying Young. Antes, Tiziano Ferro em Branato. Ouvimos também Hear Me Now com Ziba na Saudade FM. Encerrando a minha programação de hoje, Roberto Carlos com Tudo Para. Beijo grande da Adriana Lima, agradeço demais a sua companhia até aqui. O nosso próximo encontro é amanhã, na maior rádio flashback de todo o Brasil. Beijo grande da Adriana Lima e até amanhã na Saudade, 8 da noite. Tchau, tchau.

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Ó Maria Santíssima, que em vossa imagem milagrosa de Aparecida espalhais inúmeros benefícios sobre o Brasil, eu, embora indigno de pertencer ao número dos vossos servos, mas desejando participar dos benefícios da vossa misericórdia, prostrado a vossos pés, consagro-vos o entendimento para que sempre pense no amor que mereceis. Consagro-vos a língua para que sempre vos louve e propague a vossa devoção. Consagro-vos o coração para que depois de Deus vos ame sobre todas as coisas. Recebei-nos, ó Rainha incomparável, no ditoso número dos vossos servos. Acolhei-nos debaixo da vossa proteção. Socorrei-nos em nossas necessidades espirituais e temporais, e sobretudo na hora da nossa morte. Abençoai-nos, ó Mãe Celestial, e com vossa poderosa intercessão fortalecei-nos em nossa fraqueza, a fim de que, servindo-vos fielmente nesta vida, possamos louvar-vos, amar-vos e render-vos graças no céu por toda a eternidade.

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1: Adio Tore Nostri, Nomine Domini, Domine Quisaldi, Oraciona Meiam, Domine Zobisco, Oremos Deus, Turvés, Santos, Criaturas, Vista, Préstimo Legem, Ede Unam Tantem Tua, Tenta Principia, Ser Cristo, Domine Nosso, Amém. Benedicto Dini Potente, Pater, Filipe, Santo, Descente Vós, Mare de Sempre, Amém.

0: Produção Milícia da Imaculada.
1: Em 13 de junho de 1917, na segunda aparição em Fátima, Nossa Senhora confiou uma missão especial à pequena Lúcia, dizendo: "A Jacinta e o Francisco os levo em breve para o céu, mas tu ficas cá mais algum tempo. Jesus quer servir-se de ti para me fazer conhecer e amar. Ele quer estabelecer no mundo a devoção ao meu Imaculado Coração." São Maximiliano Kolbe, após a fundação da Milícia da Imaculada, ecoou ao mundo este pedido da Mãe Imaculada, dizendo: "A Mãe Imaculada, Rainha do Céu, deve ser reconhecida em toda a terra e o mais rápido possível, como Rainha de todos os homens e de cada alma em particular. Pela consagração entrega à Virgem Imaculada, nos tornamos propriedade e instrumentos em suas mãos." Que alegria participar deste exército da Imaculada que luta pela conquista dos corações para Cristo a partir de nós mesmos. Apesar das dificuldades diárias, caminhemos com alegria oferecendo à Imaculada nossas orações, sacrifícios e ações, sem qualquer reserva, para nos tornarmos, em suas mãos, instrumentos eficazes para torná-la amada e acolhida por todos. Entreguemo-nos à Mãe Imaculada, fazendo de nossas famílias um pequeno exército mariano que irradia a luz segura de Cristo na escuridão do nosso tempo. Amém.
0: Elevemos nosso pensamento a Deus e oremos. Louvemos ao Senhor. Louvemos ao Senhor desde os céus. Louvai-os nas alturas. Louvai-o todos os seus anjos. Louvai-o todos os seus exércitos. Louvai o sol e lua, todas as estrelas luzentes, as águas que estão sobre os céus. Louvemos o nome do Senhor. Ave Maria, cheia de graça, o Senhor é convosco. Bendita sois entre as mulheres. Bendito é o fruto de vós.

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1: 6:08, 6:08, muito bom dia a toda a nossa família brasileira, o nosso bom dia todo especial à nossa família pinhalense. Hoje dia 7 de julho de 2026, a partir de agora, em nome de todos os nossos queridos e grandes patrocinadores, o nosso programa Sertanejo de Ouro já está no ar. Bom dia!

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1: Agora 6:19. Ô, dona Clélia, bom dia, dona Clélia. Felicidades à senhora, minha querida. Obrigado pelo carinho, né, dona Clélia. Também ouvindo o nosso programa, a Vânia e o Luciano, né? Felicidades aí a essa família maravilhosa. E lá na Vila São José, eu quero mandar um forte abraço para a Vera, né, na Vila São José. Também a Ana, o João, o Du e também a Márcia, ouvindo, curtindo o nosso programa. Bom dia!

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4: Na Copa do Mundo de 1986, o Brasil conquistou 2 bis. O primeiro foi o de ter um árbitro apitando a decisão no Mundial pela segunda vez seguida. Em 1982, Arnaldo César Coelho apitou Itália e Alemanha. Em 1986, coube a Romualdo Arpe Filho ser o árbitro de Argentina e Alemanha. A seleção também foi eliminada no segundo Mundial seguido sem ser derrotada. A primeira decisão por pênaltis ocorreu entre Alemanha e França, válida pelas semifinais do Mundial de 1982, após o empate em 1-1 no tempo normal. O jogo foi para a prorrogação. Os franceses abriram 3-1, mas os alemães buscaram empate. Nas penalidades, cada seleção perdeu uma cobrança. Na hora das cobranças alternadas, o goleiro alemão Schumacher fez nova defesa e seu companheiro converteu o tiro seguinte.
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1: Olha, agora 6 horas e 33 minutinhos, 6h33, domingo agora, a partir das 5 horas da tarde, você não pode perder o grandioso forró, forró dos bons, lá no Boteco do Vandão. Bom dia, Vandô, aquele grande abraço, meu querido. Um abraço também aí para a senhora, sua esposa, né? Minha querida e grande amiga Rosana. Também aí para os filhos do casal, aquele grande abraço. Domingo agora, grandioso forró lá no Boteco do Vandão. E olha que eu ainda não tô bom, não tô 100% não, viu, Tarcísio? A gripe pegou eu, mas pegou de jeito mesmo, rapaz. A gripe quase me derrubou. 2 dias acamado. 2 dias, o que, rapaz? Vou te contar. 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
12: Olha,

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2: Agora faltando 11 minutinhos para 7 horas da manhã, 11 para 7, olha, o Dom Caseiro Restaurante e Marmitaria, localizado na Rua Marquês Derval, 618, serve almoço todos os dias, de segunda a sábado, a partir das 11 horas da manhã. 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Domingo, 5 horas da tarde, tem grandioso forró no Boteco do Vandão. Bom dia!

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0: 7 horas mais 5 minutinhos, 7 e 5, né? O brabo do baile está de volta. Raí Santarém é quem estará abrilhantando o grandioso forró domingo agora, a partir das 5 horas da tarde, lá no Boteco do Vandão. 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Raí Santarém, o brabo do forró. 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Olha, a Carmen ouvindo nosso programa lá no Jardim São Benedito. Bom dia, Carmen. Ela pede para ouvir a música com Zezé de Camargo e Luciano, É o Amor. E ela oferece para todos os ouvintes e para todos os familiares.

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1: Comunicado. Terrenos disponíveis no cemitério Parque das Acácias. A Prefeitura Municipal, por meio do Departamento de Serviços Urbanos, informa que estão disponíveis para venda 40 terrenos simples no cemitério Parque das Acácias. Os interessados podem obter mais informações pelo telefone DDD 19-3651-6441 ou procurar atendimento no velório municipal, informou a Prefeitura Municipal de Espírito Santo do Pinhal.
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5: Agora 7:21, né? 7:21. 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Eu quero aqui dar um bom dia, né, carinhosamente, para toda a família Brentegani, em especial, quero dar um bom dia, né, desejar aí uma linda semana para o meu amigo e corintiano, Tista Brentegani, né? O Tista é corintiano, né? Tenho lá o meu amigo Sergão, né, como é popularmente chamado, né, Sergão. Mas Sergão é meu amigo, mas é palmeirense, né, Sergão? Mais um bom dia para você, meu querido. E o nosso bom dia também, carinhosamente, para a empresária Regina Brentegani, que atende você com o maior carinho do mundo. E o pessoal maravilhoso lá na Azusa Material de Construção, ouvindo o nosso programa. Bom dia, Jéssica. Lá está também o Tarcísio, o Bruno, o João, o Bertinho, também o Carlão, né? Todo o pessoal amigo aí, o pessoal maravilhoso que atende você com o maior carinho do mundo, né? 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E olha, ele está de volta. Domingo, lá no Boteco do Vandão, grandioso forró, a partir das 5 horas da tarde, abrilhantado aí pelo nosso amigo, colocar assim amigo, né? Raí Santarém. Eu que já realizei uma entrevista com o brabo do forró, Raí Santarém, e ele que quando esteve lá no Boteco do Vandão pela primeira vez, arrastou multidões. O homem canta muito e toca muito, hein? Você é a minha convidada, você é o meu convidado, né? lá no Boteco do Vandão. Olha o pessoal maravilhoso lá em Albertina, Minas Gerais, ouvindo, curtindo o nosso programa. Bom dia, Roberto. Aquele grande abraço, né? O Roberto disse que o pessoal lá não perde o programa Sertanejo de Ouro. Aquele abraço, viu, Roberto? Obrigado pelo carinho e também pela audiência. E lá em Albertina, Minas Gerais, também o Samuel e a Maria e também a Juliana aí em Albertina, Minas Gerais. Bom dia, pessoal mineiro aí, aquele grande abraço. No bairro de Santa Luzia, no bairro de Santa Luzia não, né? No bairro ali da Vila Roseli, a Cida e o Armindo curtindo o nosso programa, mas vai um abraço também todo carinhoso pro pessoal que residem lá no bairro de Santa Luzia, né? O programa tem uma grande audiência, a toda a família Belli, família Ragazzo no bairro de Santa Luzia, a família Risse também, um ótimo dia de terça-feira para todas e todos vocês.

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2: Agora 7 horas mais 39 minutinhos. 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Olha o pessoal maravilhoso lá na empresa Me Alegra Elétrica e Me Alegra Piscinas, ouvindo, curtindo o nosso programa Sertanejo de Ouro. Bom dia, meu amigo Pedro. Bom dia, Rafael, né? Um abraço aí a todos os colegas de trabalho aí da empresa Me Alegra Elétrica e Me Alegra Piscinas. Eu quero aproveitar aqui também, né, e mandar um forte abraço para o senhor Pedro Orsini. O senhor Pedro Orsini, ele é papai do nosso amigo Neto Orsini, proprietário lá da Cofema Insumos Agrícolas, onde você encontra adubos, defensivos, foliares, defensivos Bayer e nutrição completa. 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E olha, gente, um dos melhores pedreiros do mundo, hein? Está ouvindo o nosso programa lá na Ponta da Praia. Quero mandar um forte abraço pro meu amigo Mirinho, né? Ô, Miro, você tá me devendo uma cervejinha, Mirão. Que coisa, hein? Paguei uma cervejinha para você sexta-feira, agora você tem que pagar uma para mim, hein? Agora você precisa pagar uma para mim. Aquele abraço, meu querido Mirinho, meu irmãozinho, né? E um abraço, ele me informou que todos os materiais de construção que ele precisa, ele pede para comprar lá na Zusa Material de Construção. Mirinho é um pedreiro, né? 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Parabéns, viu, Miro? Aquele abraço e um abraço aí pro Claudinho, meu amigo Claudinho, o eletricista. É, o Claudinho está sempre apaixonado. Falou, ah, Beitivi, você sabe por que, que eu bebo tanto? Falei, não sei, cara, porque você gosta de beber? Ele falou, é, uma que eu gosto, né? E a outra é que eu sou apaixonado. O quê, rapaz? Caba não, mundão.

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6: Faltando 10 minutinhos para as 8 da manhã, 10 para as 8, na melhor de toda a nossa região.

É, voltando lá, né? Conferindo aí o modão sertanejo mesmo, como diria, né? Os grandes locutores sertanejos da década de 20, 30,

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8:03, hoje dia 7 de julho de 2026, né? Para o meu amigo Mirinho Pedreiro, fã do rei Roberto Carlos. A partir de agora, em nome de todos os nossos patrocinadores, já está no ar o momento mais romântico do mundo com o rei Roberto Carlos.

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8: Tá aí, é o nosso momento do rei Roberto Carlos, né? O momento mais romântico da nossa emissora, especialmente para você que é romântica, para você que é romântico. Conte para os outros que você curte essa meia hora mais romântica do mundo, só mesmo através da nossa Pinhal Rádio Clube.

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0: Bom dia para você que está com o coraçãozinho batendo, assim como o meu, né? Cada vez mais forte, né? Você que está à procura de um grande amor. E esse grande amor você só vai encontrar ouvindo este sucesso aí na voz do Rei Roberto.
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E assim nós vamos finalizando o momento do rei Roberto Carlos na manhã de hoje, agradecendo a você pela atenção, pelo carinho e pela audiência, mas eu deixo você com a minha última música na manhã de hoje. Essa aí, ó, tocando bem mais o que te toca. Valeu, pequenininha, tô indo nessa, hein?

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0: Bom dia com alegria, estamos de volta pela melhor. Hoje é terça-feira, dia 7 de julho de 2026. Estamos no inverno, é uma manhã gelada, previsão de chuva aqui na cidade Rainha das Serras. Vamos que vamos, né? Começar mais um dia e a sua participação através do 3651-4444, o número que conecta você com o sucesso. Peça a sua música, dê o seu bom dia, tá na clube, tá na melhor.
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0: Seguimos juntinhos até às 11 horas da manhã. Alexandre Paganini fazendo a trilha sonora da sua terça-feira. Começando com Scott McKenzie.

0: na hora da sua manhã. E hoje é terça-feira, né? 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Pessoal, agora são 8 horas e 59 minutos. Vamos para um breve intervalo comercial. Eu volto daqui a pouquinho com muito mais música para você.
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6: Frente fria com áreas de chuva saindo para o Oceano Atlântico entre Santa Catarina e o Paraná já trazem chuva para alguns pontos do extremo sul do estado de São Paulo. Vale do Ribeira e litoral entre Cananéia e Iguape já receberam e recebem ainda instabilidades mais fortes decorrentes dessa infiltração marítima, dos efeitos da frente fria que passa em alto mar, mas que trazem até o continente na faixa leste a instabilidade que pode até aumentar de intensidade entre a tarde e a noite, principalmente entre a Serra do Mar e as praias. As temperaturas chegam a 28 graus em Presidente Prudente, Araçatuba, São José do Rio Preto, Ribeirão Preto, 27 graus em Araras e Casa Branca, também em Espírito Santo do Pinhal, 25 a 26 graus em Campinas e Sorocaba, 23 a 24 graus na capital e na Grande São Paulo, também no litoral, 23 no Vale do Ribeira, 25 no Vale do Paraíba, Barra Bonita, Bauru e Jaú com 24 a 26 graus. Mesmo as temperaturas em Marília, Lins, Ourinhos, Assis e todo o Vale do Paranapanema. O ar frio que vem na retaguarda dessa frente fria, empurrando toda a instabilidade para o Oceano Atlântico e vai determinar infiltração marítima nas próximas 24, 48 horas, permitindo a queda da temperatura maior sobre a faixa leste, também entre boa parte do interior do estado de São Paulo, com a instabilidade ficando restrita à faixa leste e principalmente ao litoral. O interior do estado vai ter melhoria maior das condições do tempo a partir de amanhã, mas com queda maior das temperaturas durante as noites e madrugadas. Todo o estado de São Paulo vai ter queda maior das temperaturas. O frio predomina durante as noites e madrugadas, mas quinta-feira começa a subir as temperaturas em todo o território paulista. Fim de semana será, no seu início, de aproveitamento, mas os agasalhos e cobertores deverão ser reforçados nas próximas 2-3 madrugadas. 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
2: Nova Clube, agora são 9h05. Como é gostoso ter o seu carinho e a sua companhia, né? Um bom dia especial pro William, né? E toda a equipe aí da Obra e Companhia, sempre sintonizado aqui na Nova Clube. Eles pediram Jota Quest, o sol tá aí, vamos rolar.

0: fechando mais uma seleção aqui na Nova Globo, recordando aí o sucesso da Banda Zero e também participação do Paulo Ricardo, RPM, Agora Eu Sei. Essa música aí tocou demais, né, na década de 80. É pra do New Wave, né? Quem lembra do New Wave aí? Que bacana. É, ouvimos também a escalação da nossa ouvinte, a dona Olenka Manca, né? Ela ligou pra gente que pediu Tim Maia Leva, tá aí, rolamos também, né? O som de Morten Harket, pra quem não conhece, Morten Harket é um integrante da banda norueguesa, Noruega, hein, meu Deus! E abrindo aí a seleção com o pedido aí da equipe lá da Obra e Companhia, o Will e todo o pessoal aí curtindo a nossa programação Jota Quest, o Sol. 9 horas 23 minutos, lembrando aí que próximo final de semana, né, tem o bailão da Associação dos Aposentados de Pinhal e tem um baile imperdível, Banda Bergson ao vivo. Então não marque touca, compre o seu ingresso, reserve a sua mesa, porque quando a Banda Bergson vem pra cá fazer o baile é casa cheia, tá bom? Bora lá então, vamos bailar aí na Associação dos Aposentados de Pinhal.
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0: Opa, já estamos de volta, Nova Clube, agora são 9 horas e 34 minutos, está chegando Elton John, George Michael, Don't Let the Sun Go Down Me, indicação do Joel Montanha.

0: Nova Clube, a sua manhã muito mais gostosa, 9 horas 47 minutos. KC, Sunshine Band, Please Don't Go. Teve também Patrícia Marques, Pelos d'Água e George Michael, Elton John, Don't Let Soul Go Down Me. Segue na sintonia, daqui a pouquinho eu tô de volta aí com muito mais música.
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0: Nova Clube, agora são 10 horas da manhã em ponto, fechando mais um bloco, Lady B, a música aí original dos Beatles, né, com a versão do Music Travel Love Friends, é uma música lindíssima, é só música boa na sua manhã, né, até as 11, Alexandre Paganini, fazendo a trilha sonora desta terça-feira. Hoje é dia 7 de julho de 2026, estamos no inverno, hoje amanheceu gelado, né, um frio, hein. A madrugada aí a temperatura teve um declínio brusco, né? Amanheceu gelado. Mas é isso aí, faz parte, é época, né? Essa época a gente não gosta muito do frio, mas tem que aguentar, né? Tem que tolerar o frio aí. Um bom dia aqui pro Chiquinho do Monte Alegre, nosso amigo Chiquinho, o nosso ouvinte de todas as manhãs. A tia Lu, a Luciana Paganini. Bom dia, tia Lu. Já tomou seu café, tia Lu? Aquele leitinho reforçado, é isso aí. Bom dia também para Rayane Barbosa, José Carlos Felício, ali do Pedro Cosse, o Valdecir Caetano. O Valdez já pediu a música aqui para o Clássico das Pistas. Vamos colocar na programação o Joel, a Dona Neuza, o João Batista, né, Pereira Diniz. A cidade inteira está ouvindo, está na clube, está na melhor. Daqui a pouquinho eu estou de volta aí com muito mais música para você, tá bom? Aguenta a mão aí na sintonia.
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4: Mais curiosidades sobre a Copa do Mundo 2018 na Rússia. Só aqui no Minuto da Copa você fica sabendo. A Copa do Mundo 2018 pode ser a primeira na história a implementar o uso de arbitragem.

0: imagem com vídeo em seus estádios. Essa Copa será disputada inteiramente na parte europeia da Rússia, com exceção de Catirimburgo, a única da cidade sede da Copa, que se localiza no lado oriental russo. A FIFA propôs reduzir o número de cidades sedes da Copa do Mundo na Rússia para 11 para economizar custos, mas finalmente decidiu construir estádios com menos capacidade, 35 mil lugares. Para que nada fale durante a celebração da tão esperada Copa do Mundo 2018, as decisões que foram tomadas deram origem a algumas curiosidades. Estes são alguns fatos peculiares sobre as sedes da Copa do Mundo na Rússia. Moscou será a única cidade sede da Copa do Mundo na Rússia que terá dois estádios recebendo os jogos da Copa do Mundo 2018. O deslocamento entre a cidade sede da Copa do Mundo será gratuito para os torcedores que usarem o trem, assim como os transportes públicos dentro da cidade onde os jogos serão realizados.
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9: Nova Clube, agora são 10 horas 6 minutos, já estamos de volta. Como é bom ter a sua companhia, né? Até as 11 seguimos juntinhos com as melhores músicas, e aquele alto astral, né? Para você começar aí o seu dia com tudo. 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Grande abraço pro William e toda a galera da Obra e Companhia. 10 horas 7 minutos, está chegando agora aqui na Nova Clube, clássico das pistas, para a gente matar a saudade das melhores épocas de nossas vidas. Está preparado para embarcar na máquina do tempo? Bora lá então!
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9: 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De volta ao ano de 1992, recordando um clássico de Jordi, Dudu de Trey Bebê. Essa música é a indicação do nosso ouvinte, o Valdir. Vamos ouvir.
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0: 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Talk Talk, It's My Life, banda Eva. Aliás, Rádio Táxi, né? Eva. Confundindo tudo aqui, meu Deus. Recordando esse clássico aí do New Wave também, né? Década de 80. E abrindo com duas dançantes. A primeira foi Georgie DBB, essa música do ano de 92. Quanto tempo, hein? E logo na sequência teve também Everything But The Girl com Missing, a versão do Todd Terry Club Mix, recordando aí clássicos que marcaram aí uma geração, uma época, né? Músicas que fizeram parte aí da nossa história. Um bom dia especial para Márcia Irissevolto, né? A Ana Irissevolto, o pessoal sempre ouvindo a gente. Muito obrigado pelo carinho. O Emerson, né? O Emerson também aí, o bombeiro Emerson, grande Emerson, sempre curtindo a programação da Nova Clube. Obrigadão pelo carinho, viu? Um alô especial também para você da zona rural, né? Todos os bairros aí, sítios, fazendas, o pessoal sempre curtindo a melhor programação da cidade. Até às 11, Alexandre Paganini ao vivo com vocês. Pessoal, 10 horas 24 minutos, lembrando que próximo sábado, né, tá chegando já, essa semana é um pouquinho mais curta, tem um feriado, né, no meio de semana aí, quinta-feira, e sabadão tá logo aí, dia 11 de julho, o baile mais famoso da cidade tá de volta, você não pode perder, presença da banda Bergson ao vivo aí, e quando essa banda vem, é casa cheia, casa lotada, é sucesso, hein? Então, não deixe pra última hora, reserve a sua mesa, compre seu ingresso e bora bailar na Associação dos Aposentados de Pinhão.
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0: Recordando mais um clássico, Madonna, Take a Bow. Ouvimos também tema do filme Tarzana, You Be My Heart, com Phil Collins. E abrindo com Gustavo Lima, o embaixador retrovisor.
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0: Nova Clube, agora são 10 horas e 50 minutos. Bom dia, Júlia Palini na sintonia. O Ziba, bom dia.

0: Nova Clube, agora são 10 horas e 59 minutos, fechando mais uma hora e também o nosso programa. O som de Fábio Júnior, Paris, o menino. Teve também na seleção José Augusto, Minha História. Pessoal, tô ficando por aqui, volto amanhã, quarta-feira. Amanhã é véspera de feriado, né? Tem uma sexta na minha quarta aqui, olha só que legal. É, encontro você então amanhã cedinho, 8h30, tá bom? Um beijo no coração, continue com a gente. Daqui a pouco tem Jornal da Cidade para você ficar bem informado.
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6: Bom dia, estamos iniciando mais uma edição do seu Jornal da Cidade. E hoje é terça-feira, 7 de julho de 2026. Bom dia, Davi Wilson.
7: Bom dia, Rafaela. Bom dia, Alexandre. Bom dia a toda a equipe do Jornal da Cidade. Bom dia a todos os nossos ouvintes que nos dão o prazer da sua companhia. Hoje, Rafaela, é o dia do chocolate. Olha que coisa boa. Eu não sabia que havia esse dia, mas o nosso almanaque aqui diz que hoje é dia do chocolate. E hoje também, Rafaela, em 1990, por incrível que pareça, 36 anos atrás, morria o cantor Cazuza.
6: E também, né, aniversário do Ringo Starr, 86 anos, viu, Davi Wilson?
7: É de um Beatles, né? 86 anos do Beatles Ringo Starr.
6: Estamos na estação inverno e a fase da lua é minguante.
7: E vamos aos destaques da edição de hoje.
6: Atenção, empresas, entendo o novo mecanismo de tributação que entrará em vigor em 2027.
7: Paróquia Santa Cruz e Nossa Senhora Aparecida convidam para a visita de Nossa Senhora Rosa Mística.
6: Confira um trecho do Jornal Especial de Sábado, que teve como convidado o vereador Rogério Belli, que nos contou sobre as melhorias que serão realizadas no estádio Fernando Costa.
7: E falando de estádio Fernando Costa, nesse domingo acontecerá o treino integrativo com a presença de dois grandes atletas. Esse treino tem como objetivo arrecadar doações para o educandário e lar da terceira idade.
6: E o Conselho de Segurança consegue e convida a todos para a palestra sobre crimes digitais contra crianças e adolescentes que acontece hoje na Câmara Municipal.
7: E isso é muito importante, hein? Agora, atenção usuários do transporte da saúde, em virtude do feriado, a Secretaria da Saúde informa que é preciso agendar a sua viagem.
6: Nós vamos informar também as vagas do pátio, a previsão do tempo e a cotação do preço do café.
7: Nessa edição teremos também a participação do repórter policial Johnny Laurindo.
6: Esses e outros destaques no seu Jornal da Cidade, que estamos agora iniciando.
0: Rádio Clube informa a hora certa.
6: São 11 horas e 11 minutos.
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6: Iniciamos o nosso Jornal da Cidade informando as vagas oferecidas pelo PAT.
12: Empregos. PAT Pinhal oferece as seguintes vagas para você.
13: Vamos para as vagas do PAT para o dia de hoje. Auxiliar de corte, confecção, requisitos, candidatos com experiência anterior no ramo, confecção de roupas. Auxiliar ou técnico em enfermagem, cuidadora, requisitos, candidatos com corém ativo para cuidar de paciente idosa com QTQ e GTT em escala 12-36. Ajudante de caldeireiro montador, requisitos, candidatos com experiência comprovada. Trabalhador, trabalhadora rural na produção de plantas ornamentais. Requisitos, candidatos com alguma experiência em área rural para trabalhar em estufa no plantio e cuidado de plantas. Padeiro, requisitos, candidatos com experiência comprovada e disponibilidade de horários, inclusive aos finais de semana e feriados, com folgas a combinar. Operador de máquinas fixas, requisitos. Candidatos com experiência anterior em máquinas industriais.
6: E confira agora a cotação do preço do café.
14: O preço do café arábica abre esta terça-feira com alta de 9,24%, com a saca de 60 quilos negociada a R$ 1.787,48 na cidade de São Paulo. O café Robusta teve alta de 4,37%, sendo comercializado a R$ 1.117,33. O preço do açúcar cristal apresenta declínio de 1,76% na capital de São Paulo. A saca de 50 quilos é cotada a R$ 91,94. Em Santos, houve um aumento de 1,97% e a mercadoria é negociada a R$ 110,97 na média de preços sem impostos. A saca de 60 quilos do milho, por sua vez, é vendida a R$ 64,00 após declínio de 0,08%. Os dados são do CPEA. Reportagem Viviane Oliveira.
6: 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Nós vamos agora a um breve intervalo comercial e já retornamos aqui com o nosso Jornal da Cidade.
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6: Bom, voltamos com o nosso Jornal da Cidade. Atenção, empresas, entendam aí o novo mecanismo de tributação que entrará em vigor em 2027, chamado de Split Payment. Ele pode pressionar o fluxo de caixa das empresas, separando automaticamente os tributos no momento do pagamento. Saiba mais detalhes com a matéria.
18: A partir de janeiro de 2027, entra em vigor o Split Payment, mecanismo de arrecadação que separa automaticamente o valor dos tributos do montante pago pela mercadoria ou serviço no momento da transação. A mudança pode afetar o fluxo de caixa de empresas que utilizam o intervalo entre o recebimento da venda e o recolhimento dos impostos como uma espécie de capital de giro. Segundo o advogado tributarista Guilherme Gabriel Sesco, os empresários precisam se preparar desde já para reduzir os impactos da reforma tributária.
19: O dinheiro que hoje passa pelo caixa da empresa vai diretamente ao fisco, impedindo, por exemplo, que o tributo não seja pago para depois ser parcelado. Então, o split payment é bom, por um lado, para garantir o crédito para as empresas adquirentes e, por outro lado, impacta o fluxo de caixa das empresas fornecedoras. Justamente o ponto reside na preparação do caixa e do capital de giro para assimilar essa diferença de ingressos de receitas, e não existe muita mágica. É necessário o planejamento financeiro.
18: A Emenda Constitucional 132 de 2023 prevê a adoção do split payment de forma ampla e irrestrita para todas as atividades econômicas. No entanto, segundo o Sesco, há a expectativa de que a ferramenta não seja disponibilizada para todos os setores e atividades econômicas logo no início.
19: Pode ser que inicie com determinados ramos de atividade ou somente, por exemplo, nas operações B2B, que são as operações entre empresas. E pode ser que, inclusive, tenhamos algum delay no seu lançamento, que em janeiro de 2027 isso não esteja pronto e necessite de mais alguns meses para que possa ingressar no segundo semestre de 2027 ou mais tardar 2028.
18: Na última semana, a Receita Federal e o Comitê Gestor do Imposto sobre Bens e Serviços divulgaram o Manual Técnico do Split Payment. O documento reúne as especificações necessárias para o desenvolvimento de uma plataforma que fará a integração entre instituições financeiras e meios de pagamento com o sistema do IBS e CBS, atualmente em construção. Também foi disponibilizado o Swagger, ferramenta que permite documentar, descrever e testar aplicações de forma interativa, facilitando a integração dos sistemas das instituições financeiras com a futura plataforma do Split Payment. Os documentos podem ser consultados no portal consumo.tributos.gov.br por meio do menu lateral da página. Reportagem Paloma Custódio.
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6: Bom, e dando sequência aqui ao nosso Jornal da Cidade, vamos falar das atividades religiosas aqui da nossa cidade, porque a paróquia Santa Cruz e Nossa Senhora Aparecida convida todos para a visita da Nossa Senhora Rosa Mística, quinto dia da novena. O terço acontece às 18h45, o terço das lágrimas, e às 19h com a missa. Todas essas atividades entram na matriz Santa Cruz e Nossa Senhora Aparecida. Fica o convite a todos, então, para a visita de Rosa Mística lá na paróquia Santa Cruz. E, bom, dando sequência aqui ao nosso Jornal da Cidade, Davilson.
7: Bom, nós, no último sábado, entrevistamos aí o Rogério Belli, que nos informou sobre reformas que ele conseguiu para o estádio.
20: Bom dia,
7: doutor
20: Rafael,
7: Fernando
20: bom
7: Costa.
20: Dia.
7: Pode ser, vamos ouvir um trecho do que ele falou a respeito da reforma no estádio? Ah, já.
6: Deixa eu só falar antes disso, Davilson, sobre o transporte de saúde, porque a Secretaria de Saúde traz um informativo muito importante. Em razão do feriado do dia 9 de julho, os agendamentos de viagens com deslocamentos previstos entre quinta-feira, que é, né, o dia do feriado de 9 de julho, e a segunda-feira deverão ser realizados até hoje. Então, tudo que acontece quinta, sexta, sábado e segunda-feira deve ser realizado, então, o agendamento hoje. E a Prefeitura solicita que os pacientes fiquem atentos ao prazo para garantir o agendamento e a organização do transporte. Em casos de dúvidas, então, é preciso procurar a Secretaria Municipal de Saúde.
7: Então tá, então vamos reservar lá sua passagem, sua viagem, para não dar confusão na última hora, principalmente se tratando de saúde. Então voltamos a falar, no último sábado eu entrevistei o vereador Rogério Belli, que trouxe boas notícias a respeito de reforma no antigo estádio de Pinhal Fernando Costa, que vai ter reformulação na piscina, na iluminação, uma porção de coisa a mais. Vamos ouvir o que ele fala. Bom, e nós estamos em contato nesse instante agora com o deputado Saulo Pedroso. Vou explicar para vocês por que desse jornal especial de hoje que estamos fazendo. O deputado, o senhor está nos ouvindo, vou conversar com o senhor já, botar o senhor em contato com a população do Espírito Santo do Pinhal. Só para lhe explicar, eu estou com o vereador de nossa cidade aqui, o vereador Rogério Belli, e nós estamos fazendo um programa especial, porque o estádio Dr. Fernando Costa de nossa cidade é um dos patrimônios mais importantes de nossa cidade. Falar a respeito da ajuda que o senhor vai dar para a nossa cidade. Bom dia, deputado.
20: Bom dia, prazer enorme falar contigo, com todos os ouvintes, acompanhado de um grande amigo aí que eu tive a oportunidade de conhecer na vida pública, que é o vereador Rogério Belli.
7: Bom, deputado, o senhor, através de uma emenda, vai destinar uma verba para o nosso estádio.
20: Isso, eu tive a oportunidade de conhecer o Rogério há um tempo atrás e eu estou presidente da comissão.
7: Bom, tá aí o deputado, dando um pouquinho de microfonia aí na entrevista com ele, mas é o seguinte, ele entrou no ar com a gente aqui durante esse programa e ele falou que ele fez uma emenda parlamentar no qual destina a verba para ser utilizada no estádio Dr. Fernando Costa. Esta verba vai ser suficiente para aquecer a água da piscina, vai fazer uma quadra de beach tênis, vai reformular toda a iluminação do estádio Fernando Costa. E o pensamento do vereador Rogério Belli é levar também para aquele espaço a Secretaria do Esporte da cidade, fazer a reformar a sala lá atrás da piscina e fazer também a secretaria lá. Então, desta forma, utilizando aquele espaço público para que as pessoas vão até lá para treinar corrida, para fazer o seu teste de Cooper, caminhada, né, lógico. A piscina aquecida para fazer treinamento naquela piscina lá e tal lá. Há uma iluminação de LED que vai trazer muita economia para o município e vai poder ficar acesa por muitos e outros tempos, outro horário. Porém, esta verba, em virtude do período eleitoral, ela só vem após a eleição, que é em outubro. E aí depois sim vai começar essas reformas. Segundo o vereador Rogério Belli, ele acredita que até o meio do ano que vem essas reformas estejam concluídas. A gente espera que dê muito certo, porque realmente o estádio Fernando Costa é um lugar de muita acessibilidade para que as pessoas possam ir até lá, passear, marcar encontro lá e tal, fazer o seu exercício lá. E principalmente utilizar da piscina também, que poderá, ela aquecida, ter treinos, natação durante todo o ano. Então é isso, Rafaela.
6: E esse espaço, né, do estádio, que é super importante, inclusive vai acontecer um evento lá neste domingo, que já que a gente vai falar com um dos organizadores a respeito disso, mas dando sequência aqui ao nosso jornal, vamos falar do Consegue, porque o Conselho de Segurança convida todos para a palestra sobre crimes digitais contra crianças e adolescentes, que acontece hoje lá na Câmara Municipal. Vamos conferir então a mensagem do Edson Feliciano, presidente do Consegue. Bom dia, Edson.
21: Cordial bom dia, trazendo para vocês agora tudo o que aconteceu na sessão ordinária do Legislativo Pinhalense no plenário da Câmara Municipal na noite desta segunda-feira, dia 15 de junho, sessão realizada essa a partir das 19h30. Vamos à sessão. Houve expediente. Inicialmente houve a discussão e votação da ata da 14ª sessão ordinária.

0: Carla, bom dia, ouvintes da Pinhão Rádio Clube. Mais uma vez quero agradecer a oportunidade que vocês sempre nos dão para poder comunicar com a população de Espírito Santo do Pinhão. Rafaela, vem aqui hoje para poder reforçar o convite que hoje, a partir das 18h30, teremos a reunião ordinária do CONSEG, o Conselho de Segurança, aqui de nossa cidade, onde vai estar presente o comandante da Polícia Militar, o delegado, o comandante da Guarda Municipal, o secretário de Segurança. E hoje, além de discutir todas as principais ocorrências e os problemas da segurança da nossa cidade, a gente também vai ter uma palestra muito importante que vai falar a respeito dos crimes digitais, que muitos já tiveram a oportunidade de assistir através de suas escolas, que a gente passou praticamente em quase todas as escolas. Mas para aqueles pais que não tiveram essa oportunidade de assistir, hoje vamos fazer mais uma vez. Então é uma oportunidade única. A gente fez um formulário para poder ser preenchido no site do Consegue, mas mesmo aquelas pessoas que não tiveram acesso a esse formulário e quiserem participar, podem só chegar lá na Câmara, que a gente vai recebê-los com o maior prazer. Hoje, a partir das 18h30, reunião ordinária do Consegue e a palestra contra crimes digitais contra crianças e adolescentes. Esperamos a todos na Câmara Municipal. Muito obrigado, Rafaela. Tenha todos um bom dia e até à noite.
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2: Olá, muito bom dia, amigos da Pinhal Rádio Clube.
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2: Frente fria com áreas de chuva saindo para o Oceano Atlântico entre Santa Catarina e o Paraná já trazem chuva para alguns pontos do extremo sul do estado de São Paulo. Vale do Ribeira e litoral entre Cananéia e Iguape já receberam e recebem ainda instabilidades mais fortes decorrentes dessa infiltração marítima dos efeitos da frente fria que passa em alto mar, mas que trazem até o continente na faixa leste a instabilidade que pode até aumentar de intensidade entre a tarde e a noite, principalmente entre a Serra do Mar e as praias. As temperaturas chegam a 28 graus em Presidente Prudente, Araçatuba, São José do Rio Preto, Ribeirão Preto, 27 graus em Araras e Casa Branca, também em Espírito Santo do Pinhal, 25 a 26 graus em Campinas e Sorocaba, 23 a 24 graus na capital e na Grande São Paulo, também no litoral, 23 no Vale do Ribeira, 25 no Vale do Paraíba, Barra Bonita, Bauru e Jaú com 24 a 26 graus. Mesmo as temperaturas em Marília, Lins, Ourinhos, Assis e todo o Vale do Paranapanema. O ar frio que vem na retaguarda dessa frente fria, empurrando toda a instabilidade para o Oceano Atlântico e vai determinar infiltração marítima nas próximas 24, 48 horas, permitindo a queda da temperatura maior sobre a faixa leste, também entre boa parte do interior do estado de São Paulo, com a instabilidade ficando restrita à faixa leste, principalmente ao litoral. O interior do estado vai ter melhoria maior das condições do tempo a partir de amanhã, mas com queda maior das temperaturas durante as noites e madrugadas. Todo o estado de São Paulo vai ter queda maior das temperaturas. O frio predomina durante as noites e madrugadas, mas quinta-feira começa a subir as temperaturas em todo o território paulista. Fim de semana será no seu início de aproveitamento, mas os agasalhos e cobertores deverão ser reforçados nas próximas duas, três madrugadas. 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
4: Tempo ensolarado aqui na cidade Rainha das Serras. Em nossos estúdios estamos na faixa dos 20 graus.
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4: São 11 horas e 30 minutos.
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4: E voltamos aqui com o nosso Jornal da Cidade. Agora eu tenho a honra de receber aqui em nossos estúdios a Bruna, que veio falar de uma ação muito bacana, uma ação que envolve aí o esporte e também a solidariedade, né? E acredito que a nossa cidade é muito solidária, portanto vamos falar sobre isso, né, Bruna? Bom dia, um prazer te ter aqui.
9: Bom dia, Rafaela, o prazer é todo meu, muito obrigado pelo convite.
4: Convitezinho em cima da hora, mas quando eu vi falar sobre essa ação que ia ter, né? Inclusive a Isabela aqui me contou, mas achei interessantíssimo, porque traremos aí dois atletas de peso, né, para o estádio Fernando Costa, e ao mesmo tempo a gente vai unir aí uma ação solidária em prol das entidades. Mas conta aí um pouquinho para a gente como que surgiu essa ação, Bruna, como que vocês tiveram essa ideia?
9: Bom, primeiramente, a GM Fit, ela é de Vargem Grande do Sul, que é a equipe de corrida que eu participo, com a assessoria do Giovanni. A GM Fit tem mais de 150 atletas e ela busca levar a solidariedade para toda a região aqui, né? Tanto Vargem, São Sebastião da Grama, Pinhal, em toda a região a gente tem atleta de todos os lados. Quando a gente resolveu fazer aqui em Pinhal, a gente, né, conhece a Luísa, o Thiago, a gente conversou com eles, são ex-atletas, e eles vão estar lá contando para a gente um pouco sobre a história deles, né, a trajetória deles, o Thiago, a Luísa. Conheço a Luísa fora dali também, da época de faculdade. Eles são sensacionais e vão estar presentes lá com a gente, dando todo o apoio, todo o suporte possível, contando tudo sobre o esporte, falando um pouquinho sobre isso. Porque não é só o esporte, né? Não é só chegar lá e correr tudo. Tem toda uma parte de fortalecimento, parte de respiração. Não é só chegar e sair correndo.
4: E as pessoas que quiserem também começar nesse esporte, nessa prática, né? Elas vão ter aí um guia, uma ideia aí de como elas devem começar para não ter lesão, né? A gente sabe, sim, que, como você mesmo disse aqui e pontuou, não é só começar a corrida, né? Mas o apoio profissional é importantíssimo. E além disso, né, lógico, acho que para o pessoal que já pratica corrida vai ser um evento maravilhoso. Mas para quem ainda não pratica e quer começar, também vale a pena ir?
9: Vale super a pena ir. A gente está tendo o apoio, né, do Giovanni, que é o proprietário da marca da GM Fit. Ele é assessor também. Ele vai estar presente no dia. E a gente recebeu o apoio também do Isaac Inácio, que a assessoria dele é aqui de Pinhal. Ele está fazendo a arrecadação para a gente também com os atletas dele. Talvez, espero que ele esteja lá, ele disse que vai tentar ir. É, a gente vai ter um pessoal bem bacana lá, vai estar prestando todo esse suporte para quem quer começar e para quem já corre.
4: E essa ação também tem o apoio dos Super Amigos, né?
9: Sim, sim.
4: Que é um projeto que já leva aí várias ações e eventos solidários e ajuda, né, o pessoal que quer fazer esse tipo de ação na nossa cidade,
9: sim,
4: né, Bruno?
9: Sim, queria agradecer o Vitor, primeiramente, que abraçou a causa, que me ouviu desde o começo, ouviu o GM Fit. É, agradecer ele de todo o coração. Eles vão estar por lá, vai ter uns representantes deles lá. E eles abraçaram a causa, estão fazendo arrecadações também por aí.
4: As arrecadações, elas já estão acontecendo então, mas o pessoal que quiser chegar lá no dia, pode levar a doação no dia também?
9: Pode estar levando no dia. É aberto ao público, não precisa de inscrição alguma. Vai estar aberto ali. É, tanto que a GM Fit vem em pelotão de Vargem Grande do Sul e São Sebastião da Grama. A gente vem aí em comboio. É, vai estar sendo aberto para todo mundo. E a gente também, aproveitando o engate, a gente está com 2 pontos de arrecadação aqui em Pinhal. Na clínica Fisiolife, a clínica do Quicão, para quem é daqui conhece. É, descendo a rua do Banco do Bradesco, lá no centro. Vira a primeira esquerda, perto do escritório da Ana Margarida. E na Academia Sky Fit, na Avenida Washington Luiz, também é um ponto de arrecadação. A gente está arrecadando leite e amaciante. E a gente vai fazer a distribuição pro educandário aqui de Pinhal e o Lar do Idoso.
4: Então, duas entidades assistenciais que são importantíssimas na nossa cidade e que a gente sabe que realizam um trabalho seríssimo. É, e mesmo recebendo, né, do Fundo Municipal da Criança e do Idoso, né, essas entidades elas precisam de alguns itens essenciais. Como bem a Bruna mencionou aqui, a arrecadação de leite ajuda, né, a manter essas entidades e também, né, de produtos de limpeza como amaciante, que é uma coisa que não vem fácil também em doações, né, é, e que achei interessante que vocês colocaram, né. E, enfim, o pessoal que quiser ajudar e quiser participar dessa manhã de esporte, que dia vai acontecer, Bruna?
9: Vai ser nesse domingo, dia 12, das 8 ao meio-dia, no estádio Fernando Costa, perto do Tiro de Guerra, na saída para Albertina.
4: E para o pessoal aí se integrar, então, 2 atletas de peso, vamos reiterar aqui, é o Thiago
9: Pimentel e Luísa Pimentel.
4: Os dois, então, que praticam triatlo, é isso?
9: O Thiago é ex-atleta, né, também, e a Luísa é ex-atleta da Seleção Brasileira.
4: Da Seleção Brasileira.
9: Sim. E antes de entrar aqui também, eu recebi aqui do pessoal da Sky Fit, a gente vai ter aula de ritmos também com a professora Karine.
4: Olha só, e ritmos é uma... Enfim, o pessoal todo pode fazer ritmos,
9: pode.
4: Né? A família que estiver lá passeando também pode fazer,
9: com
4: né?
9: Com toda certeza.
4: É, então é isso, pessoal. Saúde, esporte, bem-estar e também solidariedade. E vai vir essa comitiva então inteirinha aí de outras cidades. Bruna, você considera, né, você que está por dentro do esporte, que a nossa cidade virou um ponto de referência para o esporte?
9: Virou. É, o pessoal aqui tá buscando muito a geração saúde, né? A gente tem muito atleta aqui em Pinhal. A gente está aqui... O pessoal está entrando na GM Fit, a gente tem assessoria do Isaac e deu. Tem uma galera aí que tá buscando, sim, bastante.
4: Maravilha. Então, leite e amaciante, os pontos de arrecadação que a Bruna aqui bem mencionou. Vamos reiterar aqui para o pessoal, Bruna?
9: É a clínica Fisiolife do Quicão, para quem conhece, lá no centro, e a academia Sky Fit.
4: E quem quiser chegar no dia do ar também pode?
9: Pode, com toda certeza. Vai ter o pessoal lá. O Vitor conversou com o pessoal para ter 1 ou 2 representantes de cada instituição para fazer, né, pegar todo que tiver lá e levar para eles.
4: Então, teremos 2 palestras também que nós teremos lá no dia 12, que é um domingo. Domingo é dia mesmo de fazer uma prática de esporte e aproveitar o fim de semana. Então, para o pessoal aí que quiser entender como que funciona a corrida, como que funciona também o outro esporte, né, o triatlon, né?
9: Isso.
4: Vai estar o Thiago lá, vai estar a Luísa Pimentel, que foi da Seleção Brasileira, e 2 nomes de peso. Então, 2 palestras e também esse treino integrativo e uma ação solidária junto, eu gostaria, viu, Bruna, antes das suas considerações finais, de agradecer enormemente ao pessoal das entidades, principalmente a Geisa, né, Cristiane Ferrari Miranda, a Tati, que representa o Educandário também, todo o pessoal que trabalha aí em prol das entidades da nossa cidade, e agradecer, é claro, e parabenizar vocês por essa ação e por terem pensado, né, nessas entidades que são importantíssimas. Uma grande corrente do bem, né, GM Fit, Super Amigos e o pessoal que já trabalha aí pelas entidades. Achei super bacana, parabéns, viu?
9: Muito obrigada, obrigada pelo convite. Eu agradeço em nome da GM Fit, quero agradecer o Vitor por ter abraçado a causa, por ter corrido atrás, né, das instituições que estavam precisando. Agradecer a SkyFit pela parceria, Physiolife pela parceria. Queria agradecer o Renato, da Prefeitura, que também abraçou a causa, que foi atrás.
4: Renato super ativo também.
9: Renato pintou até a pista pra gente lá, marcou a pista. Agradecer todo o pessoal aí, em nome da GM Fit.
4: E dá para participar, né, com vocês ali, com o comboio todo.
9: Lógico que dá, é aberto ao público, não precisa de inscrição alguma. É só chegar e participar com a gente.
4: Maravilha, Bruna. Muito obrigada pela entrevista. Desculpa ter te chamado em cima da hora, mas é isso.
9: Muito obrigada.
4: Então, nós vamos agora para um breve intervalo comercial e já que a gente retorna aqui com o nosso Jornal da Cidade.
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4: São 11 horas e 42 minutos.
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11: Bom, voltamos no nosso Jornal da Cidade. Agora, daqui a pouquinho, a participação do nosso repórter policial. Inclusive, ele vai falar a respeito de um incêndio em uma Kombi que aconteceu num posto de gasolina na tarde de ontem. Mas nesse instante eu quero solidarizar com os familiares do senhor Humberto Pasquini. Faleceu ontem a dona Leontina Zambelli Pasquini, esposa do industrial, grande amigo nosso da cidade, grande vicentino, o senhor Humberto Pasquini. Ela foi velada lá na sede dos vicentinos e foi sepultada ontem. Então, os nossos sentimentos aos filhos, netos e todos os parentes da dona Leontina Zambelli Pasquini.
4: Nossos sentimentos, e fica aqui também a homenagem da Pinhal Hot Club.
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0: Muito bem, trazemos aqui, enquanto o Johnny Laurindo está aí trazendo para nós aí as últimas notícias da polícia. Então vamos falar aqui umas coisas muito importantes para o pessoal a respeito de golpes. Bom, nunca clique em links, pessoal, recebidos por SMS, por e-mail, redes sociais, alegando problemas cadastrais, como bloqueio de CPF e contas bancárias. Eu pedi para falar sobre isso, porque estão me enviando bastante, viu, no meu WhatsApp a respeito sobre isso. Vem, inclusive, algumas páginas que parecem oficiais, que parecem do gov.br, e chegou para minha mãe, chegou para mim, então eu gostaria de trazer aqui esse alerta para todos os nossos ouvintes, para não clicar nesses links, porque os serviços oficiais não enviam mensagens pelo nosso WhatsApp. E isso pode acabar aí gerando com que a gente caia em golpes na internet. É preciso também verificar o domínio do site na barra de endereço. Sabe quando você vai fazer aquela compra na internet e que você não sabe se o site é real ou não? Verificar ali no navegador, antes de editar dados pessoais e senhas, se realmente você está nesse canal oficial ou não. E cuidado com Pix e transferências financeiras. Se você errar alguma chave, passar um erro de digitação e cair na conta de outra pessoa, infelizmente você vai ter aí que contar com a boa ação, bom caráter dessa pessoa para enviar, porque não tem como retornar o Pix, né, Davius?
1: É isso aí, Rafaela. Enquanto aguardamos a presença do nosso repórter policial, Johnny Laurindo, vamos trazendo algumas informações. Realmente é isso, as pessoas têm que tomar muito cuidado, porque tem caso que ainda reverte através do banco, mas tem casos que perde mesmo.
0: Então, e ignorar, né, os pedidos de dinheiro no WhatsApp, mesmo que sejam de perfil de parentes e de amigos aí falando que estão num novo número. Esse é o golpe que o Johnny Laurindo mais fala que as pessoas caem, né? Porque realmente o pessoal pensa que está passando para o filho, para o sobrinho, e quando vai ver é para um golpista.
1: Ô Rafa, eu queria lembrar também a todos os ouvintes da Pião Rádio Clube que 25 de julho é dia de São Cristóvão, que é padroeiro de todos os motoristas. São Cristóvão tem uma história muito bonita, e é dia de São Cristóvão, a bênção de São Cristóvão, tem uma história muito bonita também aqui na programação da nossa Pião Rádio Clube e dos nossos ouvintes. Então, São Cristóvão, neste ano, vai cair num sábado, e nós vamos, juntamente com a paróquia, as paróquias de Espírito Santo do Pinhal, em particular a Divino Espírito Santo, fazer a tradicional bênção de São Cristóvão lá na entrada da cidade, onde tem a imagem de São Cristóvão também. A bênção vai acontecer no dia 25, que é um sábado, das 10 da manhã até o meio-dia. Vamos aí a um rápido intervalo e já a gente volta então aí com mais notícias.

Muito bem, são 11 horas mais 50 minutos, 11h50, espaço aberto para as informações da polícia, os fatos que marcam o dia a dia de Espírito Santo Pinhal. Muito obrigado pelo carinho da sua audiência e pela licença que você nos concede para chegarmos até a sua casa, seu trabalho, enfim, levarmos até você as principais informações da polícia. São 11 horas mais 50 minutos, 11h50, daqui a pouco tem imagens aí. O fato que foi registrado ontem, foi ontem, né? Uma Kombi, tem mais aí já? Olha só, uma Kombi, presta atenção, ela foi abastecer, tá próximo de abastecer, de repente pegou fogo ali no posto de combustíveis. Olha só que coisa, rapaz. Graças a Deus conseguiram aí controlar as chamas, né? Não houve danos, mas é um perigo enorme. Imagina só, num posto de combustíveis, que susto enorme, hein? Que susto enorme para quem passava. Daqui a pouquinho eu vou trazer informações sobre esse fato aí. Mas antes, olha, a ocorrência de ato infracional de tráfico de drogas. Fato foi registrado aqui em Espírito Santo do Pinhal, na Avenida Robert Kennedy, na Vila Centenário. Segundo as informações, a equipe estava em patrulhamento pelo bairro, né? Na Vila Centenário, quando acabaram por visualizar um indivíduo em atitudes suspeitas pela vereadora Estevam de Felipe, né, adentrando aí na senador Robert Kennedy. Ao perceber a presença da viatura policial, ele rapidamente colocou algo na boca, né, trazia algo nas mãos, colocou na boca, dispensou uma garrafa de água no chão e continuou caminhando em ritmo acelerado. Pois bem, chamou a atenção da polícia estas atitudes, chamaram a atenção da polícia dessas atitudes. O indivíduo foi abordado, submetido à busca pessoal. Encontraram com ele dinheiro, 10 pedras de crack e outros 14 pinos de cocaína. Ao averiguar a garrafa de água dispensada, os policiais encontraram no interior da garrafa outros 2 pinos de cocaína. Bom, diante dos fatos, o indivíduo foi preso pelo crime de tráfico de drogas, levado ao PA e depois encaminhado ao plantão policial em São João da Boa Vista, onde o delegado de plantão, Dr. Eduardo Iago Dutra de Oliveira, ratificou a voz de prisão em flagrante pelo crime de tráfico de drogas. Na mesma linha aí, uma outra ocorrência também envolvendo tráfico de drogas, mas desta feita um menor envolvido no fato, a informação é de que a polícia estava fazendo uma ação policial e resultou na prisão em flagrante de um indivíduo. Esse que eu falei agora há pouco, né? E durante a ocorrência, os policiais acabaram por visualizar, né? No transcorrer da ocorrência, acabou por visualizar um adolescente, também aí pela senador Robert Kent. Veja só que uma ocorrência resultou em outra. Ele demonstrou alteração, né, no comportamento, isso chamou a atenção da polícia. O adolescente acabou abordado, viu a abordagem desse outro indivíduo que eu falei agora há pouco. Ficou nervoso, esboçou reação suspeita. Os policiais acabaram fazendo a abordagem, encontraram com ele dinheiro, pelo menos 16 pinos de cocaína, outras 5 pedras de crack. O menor foi levado aí para o pronto atendimento, depois levado também para o plantão policial em São João da Boa Vista. E desta feita, o menor, né, raridade, ele não foi liberado. O delegado, ele determinou a apreensão do menor, né? E foi encaminhado aí para a Fundação Casa. Então, vira e mexe, a gente fala aqui de casa em que o menor é detido, é aquele trabalho todo, vai para a delegacia e chega lá, sai pela porta da frente. Neste caso aqui foi diferente. Certamente deve ter outras reiteradas ocorrências registradas com envolvimento, né, no tráfico de drogas. E desta feita, o delegado, então, dentro das normas legais, fez a apreensão do adolescente e ele foi encaminhado para a Fundação Casa pelo o ato infracional de tráfico de drogas. 11 horas e 54 minutos, 11h54. 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Atenção, atenção, você que está me acompanhando nesse momento, que vai pedir aí o seu Marmitex para esta terça-feira. Amanhã é quarta, hein? Deixa eu dar um recado aqui antes de falar do Marmitex aqui, Alexandre. Para o pessoal aí que usa o transporte da saúde, como tem feriado na quinta, né? E daí é ponto facultativo na sexta, então não trabalha nem quinta nem sexta.
o transporte da saúde, o agendamento, ele precisa ser feito até hoje, tá? Então você que tem viagem aí no transporte da saúde para quinta, para sexta, sábado, domingo e segunda-feira, os agendamentos devem ser feitos até hoje, para que haja tempo hábil aí para fazer toda a logística de transporte para esses dias. Repito, o agendamento para... Agenda, tá aí na tela, ó, agendamento então para quarta, aliás, para quinta, sexta, sábado, domingo e segunda. Então até hoje você precisa fazer o agendamento. Então se você está me ouvindo aí, liga para o parente, liga para o amigo, liga para a vizinha, né, e avisa, ó, ouvi lá no rádio, para as pessoas irem fazer o agendamento até hoje, tá? É, para quinta, sexta, sábado, domingo e segunda-feira, tá? Tem que adiantar aí os agendamentos por conta do feriado, que é quinta e sexta-feira. E lembrando também que neste sábado não haverá a vacinação na área rural, também por conta, né, do feriado prolongado aí. Então volta na outra semana com a vacinação na área rural, tá certo? 11 horas e 55 minutos, deixa eu falar aqui do Mercado da Rose com o açougue do Ronaldinho. 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É, me dê imagens então, muita gente perguntando de onde que aconteceu, tem gente dizendo, ah, foi abastecer e pegou fogo. Não, é, estava ali, né, para abastecer, não chegou a abastecer, estava próximo a esse posto de combustível, de repente a Kombi, aí uma Kombi, né, acabou pegando fogo. É, foi um susto enorme, né, uma correria, pessoal, todo mundo ali se, né, reuniu ali para poder eliminar, né, as chamas, né, conseguiram controlar ali, não houve feridos, né, pessoas feridas, graças a Deus, danos materiais, obviamente, mas também um perigo enorme, porque está ali num posto de combustível, né, próximo, imagina se tivesse algum veículo abastecendo na bomba próxima, enfim, seria realmente muito complicado, mas graças a Deus as chamas foram controladas, repito, nós não tivemos pessoas feridas nesse episódio, danos materiais e o fogo controlado rapidamente para evitar qualquer outro tipo de acidente ali no posto de combustíveis, tá certo? Fica aí registrado o fato. 11h57, um abraço a todos, obrigado pelo carinho e até... como é que é? Estou me passando a informação aqui, que me disseram aqui que o rapaz não tinha abastecido, né? Mas chegou a informação agora para mim aqui, ó. Ao vivo, nós estamos ao vivo. Que na verdade ele abasteceu sim, encheu o tanque, né, e a hora que ele deu partida, acabou pegando fogo. Parece que rompeu uma mangueira aí na Kombi, de alguma forma aí que pegou. Então, corrigindo aqui, o veículo chegou a abastecer. Me dê imagens de novo, por gentileza, para quem está no Facebook aí me acompanhando. Então, a informação é de que me chegou a informação aqui, quando me passaram aqui da equipe, é de que não chegou a abastecer, mas chegou, né, abasteceu, encheu.

0: aqui com as notícias da polícia. Vamos chegando ao fim de mais uma edição do nosso Jornal da Cidade. E é isso, pessoal. O Padre Adilson já está aí nos nossos estúdios, acompanhando tudo. E já já que ele entra aqui para brilhantar os nossos microfones. Então, continuem conosco. Uma linda tarde a todos e até a próxima.
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Louvado seja nosso Senhor Jesus Cristo, para sempre seja louvado. Glória ao Pai, ao Filho e ao Espírito Santo, como era no princípio, agora e sempre. Amém. Pelo sinal da Santa Cruz, livrai-nos Deus nosso Senhor dos nossos inimigos. Em nome do Pai, do Filho e do Espírito Santo. Amém. Boa tarde, povo de Deus. Mais uma vez estamos aqui, entrando na tua vida, na tua casa, no teu carro, na tua roça, na tua empresa, levando palavra de esperança. O Senhor sempre está conosco e nos chama para a missão. A messe do Senhor sempre é muito grande, mas são poucos os trabalhadores que se dispõem a servir com alegria. Servir, muitos servem, muitos se colocam a caminho, mas falta a alegria da missão, a alegria do serviço, a disponibilidade do coração. Estamos aqui nesse mundo para servir. Quem nos serve para servir não serve para nada. Então, peraí, vamos servir, né? Sim? E vamos rezar agora, colocando nosso coração no coração de Deus, nossas necessidades e anseios. O anjo do Senhor anunciou a Maria e ela concebeu do Espírito Santo. Ave Maria, cheia de graça, o Senhor é convosco. Bendita sois vós entre as mulheres, e bendito é o fruto do vosso ventre, Jesus. Santa Maria, Mãe de Deus, rogai por nós, pecadores, agora e na hora de nossa morte. Amém. Eis aqui a serva do Senhor, faça-se em mim segundo a vossa palavra. Ave Maria, cheia de graça, o Senhor é convosco. Bendita sois vós entre as mulheres, e bendito é o fruto do vosso ventre, Jesus. Santa Maria, Mãe de Deus, rogai por nós, pecadores, agora e na hora de nossa morte. Amém. E o Verbo se fez carne e habitou entre nós. Ave Maria, cheia de graça, o Senhor é convosco. Bendita sois vós entre as mulheres, e bendito é o fruto do vosso ventre, Jesus. Santa Maria, Mãe de Deus, rogai por nós, pecadores, agora e na hora de nossa morte. Amém. Rogai por nós, Santa Mãe de Deus, para que sejamos dignos das promessas de Cristo. Oremos. Infundi, Senhor, vos rogamos a vossa graça em nossos corações, para que nós, que conhecemos pela anunciação do anjo a encarnação de Jesus Cristo, vosso Filho, cheguemos por sua paixão e morte na cruz, à glória da ressurreição da carne, pelo mesmo Cristo que é Senhor nosso. Amém. Vamos ouvir o Evangelho deste dia. O Senhor esteja convosco. Ele está no meio de nós. O Evangelho é de Jesus Cristo, narrado por Mateus. Glória a vós, Senhor. Naquele tempo, apresentaram a Jesus um homem mudo, que estava possuído pelo demônio. Quando o demônio foi expulso, o mudo começou a falar. As multidões ficaram admiradas e diziam: nunca se viu coisa igual em Israel. Os fariseus, porém, diziam: é pelo chefe dos demônios que ele expulsa os demônios. Jesus percorria todas as cidades e povoados, ensinando em suas sinagogas, pregando o evangelho do reino e curando todo tipo de doença e enfermidade. Vendo Jesus as multidões, compadeceu-se delas, porque estavam cansadas e abatidas, como ovelhas que não têm pastor. Então disse aos seus discípulos: a messe é grande, mas os trabalhadores são poucos. Pedi ao dono da messe que envie trabalhadores para a sua colheita. Palavra da salvação. Glória a vós, Senhor. Muito bem, meu povo, povo de Deus, né? Primeira coisa, se apresenta a Jesus um endemoniado, mudo, né? Então, quer dizer, o demônio impedia que aquela pessoa pronunciasse palavras, poderia impedir de pronunciar a fé. É isso que acontece muitas vezes na nossa vida. Nós nos fechamos para a graça de Deus, impedimos que as nossas palavras louvem e bendigam o nome do Senhor, porque é para isso que a tua voz foi feita. Em primeiro lugar, para bendizer a obra da criação, exaltar a obra da criação. E aí Jesus expulsa o demônio. No momento que é expulso o demônio, o homem volta a falar. Aquele que impedia não impede. Aquele que ocasionava sofrimento não ocasiona mais. Aquele que impedia a pessoa de viver livremente diante de Deus, agora não impede mais. É preciso, muitas vezes, expulsar os demônios da nossa vida. Quantos demônios nós permitimos
que entre na nossa vida, abrimos brechas. Como é que a gente abre brecha? Quando você permite a irritação e a falta de controle, os demônios vêm e tomam posse. Quando você permite a maldade do teu coração, a malícia do teu coração, você abre a porta e os demônios entram. Quando você permite atitudes desonrosas, que não são atitudes dignas e nem de um verdadeiro cristão, os demônios aproveitam isso. Lembremos, irmãos, que os demônios não lêem pensamento. Eles não lêem pensamento porque Deus não permitiu isso, né? Mas eles observam a cada um de nós nos nossos atos e atitudes. E é a partir daí que eles põem as tentações em nossa vida. É a partir da observância de que nós, como nós estamos praticando, vivendo, olhando e permitindo certas coisas externas, que eles veem e eles aí proporcionam aquilo que os nossos olhos querem, os nossos ouvidos querem ouvir, aí a nossa boca quer falar. Então, e os nossos atos querem agir. Então, cuidado com aquilo que você está plantando na tua vida. De repente, você pode ser tentado acima das tuas forças porque você permitiu esse momento de tentação na tua vida. Abrir uma brecha, corre o risco de cair, tá certo? Mas a ideia é, fica firme na fé. Lembra a carta de São Paulo, de São Pedro, diz assim: eis que o vosso adversário, o diabo, vos rodeia como leão a rugir, procurando a quem devorar. Resisti firmes na fé. Como eu vou vencer? Firmes na fé. Como eu vou dominar a tentação? Firme na fé. Como eu vou passar pela tentação? Firme na fé. A tentação, ela é como o vento. Vem, levanta a poeira e depois vai embora. Então, não deixe a tentação vir. E não deixe ela levantar poeira na tua vida, né? E depois que ela foi embora, ela já causou estrago demasiado no teu viver, na tua história. Então, é preciso lutar para vencer as tentações. As tentações de tudo não são más. O problema é você abrir a brecha para a queda, né? O problema não é a tentação. O problema é você, na tua vontade, no teu livre-arbítrio, na tua liberdade, permitir cair e se quedar ao chão. Tá? Então, vamos tomar cuidado, né? E ali, Jesus também está dizendo que são poucos os trabalhadores, né? E ele repete de novo, porque as multidões estavam cansadas e abatidas, como ovelhas que não têm pastor, né? Então, quer dizer, Jesus vem com o tema de novo do cansado e do abatido, né? E é para todo mundo descobrir que é nele que se encontra refúgio. É ele que expulsa os demônios, é ele que expulsa o mal, é ele que vem para curar os corações. Não tem outra esperança, não tem outra alegria, não tem outra situação de libertação. É no Senhor. Então, por isso que ele disse, como ovelhas que não têm pastor. Muita gente não se deixa pastorear pelo Cristo, querem caminhar com as próprias pernas e geralmente com as próprias pernas e acabam tendo, dando com o burro na água, né? Então, quer dizer, deixa o Senhor governar teu coração, né? E ali ele reclama, a messe é muito grande, o serviço é demais, mas são poucas as pessoas que têm boa vontade em servir de coração, né? Servir com alegria. Então, quer dizer, às vezes nós estamos virando profissionais da fé, mas não homens e mulheres de Deus. Às vezes viramos profissionais da fé, mas não nos colocamos em oração, não vivemos a fé de maneira arraigada, do jeito que tem que ser vivida. Somos simplesmente profissionais. E o profissional exerce o culto, simplesmente exerce o ritual, mas não se coloca dentro do ritual, não bebe daquele ritual, não saboreia aquele ritual. Tem uma grande diferença entre os profissionais do altar e aquele que serve com todo o seu coração. É bem distinguível. Você percebe logo quando alguém está servindo no altar com o coração, servindo de verdade a Deus, ou aquela pessoa que está ali como profissional, cumpre tabela,
né, cumpre mandato, cumpre ordem, e ali não serve direito, faz tudo meia boca, serviço mal feito, né? Então temos que servir com alegria, porque são poucos os operários, mas a colheita sempre é imensa. Pedi ao Senhor que envie operários para essa messe. Vamos ouvir a música e já voltamos.

Muito bem, povo de Deus. Poucos os operários, poucos lavradores, né? A messe é muito grande. E aquele que quer servir ao Senhor com alegria sempre tem que estar aberto. Às vezes cansa, às vezes esgota, e às vezes é necessário, como bom trabalhador, ter um momento de sossego, ter um momento de descanso, né? Se não tiver isso, esgota, e aí você não vai servir direito, né? A gente só pode dar aquilo que a gente tem. Se a gente não tem, está cansado, está abatido, como é que você vai dar uma coisa boa para as pessoas, né? E não tem como. Então precisa abastecer, precisa descansar, precisa ter um momento de aragem, né? E às vezes as pessoas falam assim: oh, mas você não faz nada da vida e precisa descansar. Pois é, né? Aos olhos de alguns é nada, né? Mas é que não está na pele da pessoa para sentir, né? Então temos que tomar cuidado com os nossos julgamentos, com os nossos preconceitos, com as nossas maldades, e aprender que temos que ter misericórdia, né? Não julgueis e não sereis julgados, não condeneis e não sereis condenados. Ama para ser amado. Então vamos tomar cuidado com os julgamentos aí, porque às vezes a gente acha que por ter uma vida diferente é uma vida light, né? Tranquila, serena. Ou se fosse assim, estava bom, né? A messe é grande, os trabalhadores são pouco. Pedi ao Senhor que envie operários para a messe. Muito bem, vamos aos recadinhos. Quero lembrar que quinta-feira, às 7:30 da noite, na São Sebastião, nós teremos a Santa Missa, e nessa missa nós vamos receber a imagem de Nossa Senhora Rosa Mística, peregrina, que está passando em todas as nossas comunidades e paróquias, tá? Então, vamos participar, vamos pedir a cura e a libertação, vamos pedir para Nossa Senhora nos abençoar nesse dia, vamos fazer uma oração forte de cura e libertação para Deus estar abençoando através de Nossa Senhora a nossa vida, tá bom? Quinta-feira, 7:30, na Igreja de São Sebastião. Tá bom? Final de semana, sexta, sábado, domingo, nós teremos a quermesse em louvor a São Pantaleão. São 98 anos de quermesse, de festas em louvor a São Pantaleão na nossa cidade. Bastante tempo. Então, conto com a tua presença a partir de sexta-feira, às 19h30, já está lá aberto o salão para te receber com alegria, receber a tua família. Vamos participar. Por que eu devo participar da quermesse? Ora, primeiro, para você se divertir, ter um momento de lazer, um momento de descanso, como acabei de falar. É preciso descansar, é preciso ter um momento de refrigério para nossa alma. Então a quermesse é para você descansar. Segundo, você vai participar do show de prêmios, e ali você pode correr o risco de ganhar um prêmio. Olha que bacana. Terceiro, você vai comer uma comida gostosa, um lanche gostoso, bem preparado, vários quitutes diferentes para você saborear, com preço muito bom. Vai beber um guaraná, um refrigerante, uma água ou um vinho para aqueles que gostam, né? Então, vai participar de um momento. E ali vai estar, em quarto ponto, ajudando também a nossa paróquia, tá? Com as diversas obras que temos. Então, vamos participar da quermesse, tá? Nesse final de semana. Vão ser três finais de semana. E no dia 18, nós começamos a novena em louvor a São Pantaleão. Dá num sabadão, 7:30 da noite, nós começaremos a novena em louvor a São Pantaleão. Vamos participar, tá bom? E todos os dias, eu mesmo vou celebrar todos os dias. Não chamei ninguém para celebrar junto, mas vamos celebrar, tá bom? Vamos participar e vamos meditar sobre as bem-aventuranças, tá bom? E eu te espero lá para participar. No dia de São Pantaleão, que é dia 27, dá numa segunda-feira, nós teremos Missa da Saúde, 3 horas da tarde, onde eu vou dar a unção dos enfermos para os doentes que participarem dessa Santa Missa. E às 7:30 da noite, na segunda-feira, dia 27, sairemos com a procissão lá da Igrejinha do Barão, Nossa Senhora das Dores, em direção a Pantaleão. Tá certo? E ainda vai ter o bolo nesse dia, vai ter bolo para ser vendido, tá bom? Vamos participar com alegria, conto com a tua presença, a tua ajuda preciosa, e ali para a gente continuar com as diversas obras da nossa paróquia, tá certo? É isso aí, vamos pedir a bênção de Deus agora para a nossa vida
e para a nossa caminhada. O Senhor esteja convosco, Ele está no meio de nós. Abençoe, Senhor, essa vossa criatura, a água. Abençoe, Senhor, todos aqueles que tomarem dessa água, obtenham a saúde do corpo e da alma, alegria, o coração, a perseverança na fé. Retirem-se os anjos maus e venham os anjos portadores da paz. Desapareça desses corações todo o mal. Manifesta, Senhor, o poder do vosso santo nome. Manifesta, Senhor, o poder do vosso santo nome. Que pela intercessão de Nossa Senhora Aparecida, Beato Padre Donizete, vos abençoe com a bênção da saúde e da prosperidade. Do Pai, do Filho e do Espírito Santo. Amém. Uma santa tarde. Muito obrigado pela tua audiência e até amanhã, se Deus quiser.

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4: Meio-dia. E 29 minutos.
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1: Meio-dia e 32 minutos.

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1: Na técnica de som do Alô Pinhal, né, na nossa sonoplastia, tem o Diego Perina. 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
0: Boa tarde pra você.

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5: Embora pareça estranho, uma das dúvidas que ocorreram na última Copa do Mundo realizada no Brasil foi se os estádios estariam prontos a tempo para o grande evento, já que foram reformados até praticamente o último dia antes do início do torneio, devido a alguns sérios problemas de construção e organização. Sem dúvida, isso é algo que não acontece com os 12 estádios da Copa do Mundo na Rússia, porque embora alguns tenham sido criados especialmente para a ocasião, parece que a maioria está terminada, e aqueles que ainda não estão, faltam apenas mínimos detalhes para que tudo fique pronto para a Copa do Mundo 2018 na Rússia.
6: Lionel Messi é o recordista de mais jogos disputados na Copa do Mundo. Ao todo, o argentino tem 26 partidas até o momento, mas o número deve aumentar com o Mundial deste ano. O camisa 10 tem um troféu conquistado ao comandar a seleção argentina rumo ao título na edição de 2022 no Catar.
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11: 13 horas e 7 minutos.
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10: 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E a hora certa.
11: 13 horas e 18 minutos.
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3: E agora no Alô Pinhal, a oração da família, proferida pelo Monsenhor Augusto Alves Ferreira.
4: Que nenhuma família comece em qualquer de repente.
5: Queremos pedir que Deus abençoe as nossas famílias. Por isto, oremos. Senhor Deus, que sois três amando num só coração. Vós criaste o homem e a mulher à vossa imagem e semelhança, e é de vós que provém nossas famílias. Queremos, ó Pai de amor e bondade, pedir-vos pelas nossas famílias. O Senhor sabe quais as dificuldades, problemas e obstáculos que as famílias têm que enfrentar no dia a dia. Pedimos, providenciai em todas as suas necessidades. Tornai cada família enriquecida com a paciência, a perseverança, o perdão, a harmonia, o amor, tornando fecundo o trabalho de cada uma. Que em nossos lares habitem os anjos portadores de vossa paz para guardar nossas famílias. E que a tua bênção, a bênção da família divina, Pai, Filho e Espírito Santo, inunde nossos lares e corações. Amém.
6: E que os filhos conheçam a força que brota do amor.
3: Nós ouvimos aqui no Alô Pinhal a oração da família, que foi proferida pelo Monsenhor Augusto Alves Ferreira.
7: Abençoa, Senhor, as famílias. Amém.
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11: Nova Clube e a hora certa.
12: 13 horas e 31 minutos.
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14: O meu abraço aqui no Alô Pinhal também pro meu amigo Lão, grande Lão, ex-funcionário dos Correios e Telégrafos, para a esposa Cleide, minha amiga, também para Michele, que é atendente dos Correios, para o esposo Toninho e pro irmão André, curtindo o Alô Pinhal. Grande abraço, Lão! Grande abraço para você e para a família, hein? Foi um prazer conhecê-la, Michele!
15: E aqui no nosso programa quero mandar um grande abraço para dois grandes amigos, o meu amigo e irmão, Dr. Silvio Salvador Esposo, somos irmãos maçônicos, e também pro popular João do Biga, quem que não conhece o João. João do Biga, um grande abraço para você, um grande abraço meu querido amigo Dr. Silvio Salvador Espósito, o SSS. Grande abraço.
14: Eu quero que no Alô Pinhal mandar um abraço em São João da Boa Vista pro meu amigo ex-goleiro Mutunovic e também pra Fabiana, no terminal Estação Central de São João da Boa Vista. Grande abraço Mutunovic, um abraço Fabiana.
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10: 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E a hora certa.
11: 13 horas e 43 minutos.
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5: E aqui no Amo Piau, uma canção e duas interpretações. Um dos grandes sucessos do Roberto Carlos da década de 1980, A Guerra dos Meninos. Ele gravou essa canção também em francês, Guerre des Legoses, hoje em destaque em uma canção e duas interpretações. Roberto Carlos em dose dupla, sucesso de 1980, aqui hoje no Alô Piau. A Guerra dos Meninos, Guerre des Legoses, para você curtir aqui em uma canção e duas interpretações. 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
1: Vamos para as vagas do PAT para o dia de hoje. Auxiliar de corte, confecção, requisitos, candidatos com experiência anterior no ramo, confecção de roupas. Auxiliar ou técnico em enfermagem, cuidadora, requisitos, candidatos com corém ativo para cuidar de paciente idosa com QTQ e GTT em escala 12-36. Ajudante de caldeireiro montador, requisitos, candidatos com experiência comprovada. Trabalhador, trabalhadora rural na produção de plantas ornamentais. Requisitos, candidatos com alguma experiência em área rural para trabalhar em estufa no plantio e cuidado de plantas. Padeiro, requisitos, candidatos com experiência comprovada e disponibilidade de horários, inclusive aos finais de semana e feriados, com folgas a combinar.
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1: Nova Clube e a hora certa.
2: 14 horas e 3 minutos.
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0: Bem, vocês ficam agora com a palavra amiga, momento ecumênico do Alô Pinhal. Como é bom sentir o prazer do dever bem feito. Fiquem com Deus. Uma boa tarde a todos. Amanhã tem mais Alô Pinhal logo após Evangelho e Vida. Fui!
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Boa tarde, ouvintes da Nova Clube do programa Alô Pinhal. Chegou a hora da palavra amiga. Vamos formar a nossa grande corrente de fé ecumênica. É o momento da palavra amiga. É o momento em que católicos, espíritas, evangélicos, enfim, todas as pessoas de todas as raças e credos que se unem como filhos de Deus que são e pedem ao Pai as bênçãos da compreensão, do entendimento, da tolerância e do amor. Esse é o momento em que as pessoas de fé enchem seus copos de água, sabendo que essa água, que é a fonte da vida durante a oração, será fluidificada e há de se transformar num remédio para os males do corpo e da alma. Porque disse Jesus: onde estiverem duas ou mais pessoas reunidas no meu nome, lá eu estarei. Neste momento, Senhor, permita que os mensageiros de Deus estejam fluidificando a água na casa de cada um dos nossos ouvintes, nos hospitais. Esteja ela num copo, numa caneca ou mesmo numa garrafa. Permita que os vossos mensageiros possam depositar nessa água uma gotinha de luz, capaz de curar o sofrimento, a angústia e diminuir a dor. Sabemos, Jesus, que a verdadeira vida é a espiritual e que algumas doenças, porque resultantes da lei da causa e do efeito, ainda não podem ser curadas nesta existência. Senhor, dê a cada um de nós a capacidade para mudar aquilo que for possível de ser mudado, e a resignação para compreendermos o que não pode ser, e a sabedoria necessária para distinguirmos um do outro. Afinal, se o seu corpo padece, é para que o espírito imortal deixe na terra suas dificuldades e prossiga em melhores condições para a vida eterna. Senhor, dê a todos sem exceção a certeza de que se estamos juntos nesta jornada é para alcançarmos melhor a vida espiritual, onde um dia estaremos todos dando cumprimento à promessa vossa, longe de todas as doenças e da morte, porquanto todas essas coisas já serão passadas. E você sabe, na medida que o ser humano vai avançando através do seu conhecimento, através da sabedoria, ele vai aprimorando toda a sua gama de conhecimentos e, conclusivamente, também de medicamentos. E daí as curas vão acontecendo. Uma ou outra pode acontecer, sim, através da oração, através da sua capacidade de receber essa cura. Não é pensar que alguém vai fazer assim com o dedo e, de repente, de uma hora para outra, vai resolver o problema. Não é assim, mas depende de ter a competência para se obter essa cura. Agora, você não pode deixar de acreditar, não pode deixar de pedir, porque, afinal de contas, nem sempre a gente obtém tudo aquilo que se pede a Deus. Mas o importante é saber que existe essa competência, que existe essa capacidade. É preciso só acreditar e ter fé.

Deus nosso Pai, que sois todo poder e bondade, dai a força àquele que passa pela provação, dai a luz àquele que procura pela verdade, põe no coração do homem a compaixão e a verdade. Deus, dai ao viajante a estrela guia, ao aflito a consolação e ao doente o repouso e a cura, se possível for. Senhor, que vossa bondade se estenda sobre tudo que criaste. Piedade, Senhor, para aqueles que vos não conhecem. Esperança para aqueles que sofrem. Que vossa bondade permita aos espíritos consoladores derramarem por toda parte a paz, a esperança e a fé. Deus, um raio, uma faísca do vosso amor pode iluminar a terra. Deixai-nos beber das fontes de vossa bondade fecunda e infinita, e todas as nossas lágrimas secarão, todas as nossas dores se acalmarão. Um só coração, um só pensamento subirá até vós como um grito de reconhecimento e amor. Como Moisés sobre a montanha, nós vos esperamos com os braços abertos. Ó bondade, ó beleza, ó perfeição. E queremos de alguma forma merecer a vossa misericórdia. Deus, dai-nos a força para ajudarmos no progresso a fim de subirmos até vós. Dai-nos a caridade pura, dai-nos a fé e a razão. E finalmente, Senhor, dai-nos a simplicidade que fará das nossas almas o espelho onde se deve refletir somente a vossa santa imagem.

nosso que estais nos céus, santificado seja o vosso nome, venha a nós o vosso reino, seja feita a vossa vontade, assim na terra como no céu. O pão nosso de cada dia nos dai hoje, perdoai as nossas ofensas, assim como nós perdoamos aqueles que nos ofenderam. Mas não nos deixeis cair em tentação, mas livrai-nos de todo mal, porque teu é o poder, e tu, Senhor, é a glória por todos os séculos e séculos. Amém.

Outro dia vi uma formiga que carregava uma enorme folha. A formiga era pequena e a folha devia ter no mínimo 10 vezes o tamanho dela. A formiga a carregava com sacrifício. Ora a arrastava, ora a tinha sobre a cabeça. Quando o vento batia, a folha tombava, fazendo cair também a formiga. Foram muitos tropeços, mas nem por isso a formiga desanimou de sua tarefa. Eu a observei, acompanhei até que ela chegou próximo de um buraco, que devia ser, será, a porta de sua casa. Foi quando pensei, até que enfim ela terminou seu empreendimento. Ilusão minha. Na verdade, havia apenas terminado uma etapa. A folha era maior que a boca do buraco, o que fez com que a formiga deixasse do lado de fora para entrar então no buraco. Foi aí que eu disse a mim mesmo: coitada, tanto sacrifício por nada. Lembrei ainda do ditado popular: nadou, nadou e morreu na praia. Mas a pequena formiga me surpreendeu. Do buraco saíram outras formigas que começaram a cortar a folha em pequenos pedaços. Elas pareciam alegres com a tarefa. Em pouco tempo, a grande folha havia desaparecido, dando lugar a pequenos pedaços, e eles estavam todos dentro do buraco. Imediatamente me peguei pensando em minhas experiências. Quantas vezes desanimei diante do tamanho das tarefas ou dificuldades? Talvez, se a formiga tivesse olhado para o tamanho da folha, nem mesmo teria começado a carregá-la. Invejei a persistência, a força daquela formiguinha. Naturalmente, transformei a minha reflexão em oração e pedi ao Senhor que me desse a tenacidade daquela formiga para carregar as dificuldades do dia a dia, que me desse a perseverança da formiga para não desanimar diante das quedas, que eu pudesse ter a inteligência, a esperteza dela para dividir em pequenos o fardo que às vezes se apresenta grande demais. Que eu tivesse a humildade de partilhar com os outros o êxito da chegada, mesmo que o trajeto tivesse sido solitário. Pedi ao Senhor a graça de que, como aquela formiga, não desistir da caminhada, mesmo quando os ventos contrários me fazem virar de cabeça para baixo, mesmo quando, pelo tamanho da carga, não consigo ver com nitidez o caminho a percorrer. Alegria dos filhos, que provavelmente esperavam lá dentro pelo alimento, fez aquela formiga esquecer e superar todas as adversidades da estrada. Após meu momento com aquela formiga, saí mais fortalecido em minha caminhada. Agradeci ao Senhor por ter colocado aquela formiga em meu caminho, ou por me ter feito passar pelo caminho dela. Sonhos não morrem, apenas adormecem na alma da gente.

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12: 14 horas e 29 minutos.
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1: 14 horas e 32 minutos.

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0: conectado com você, sintonizado com o mundo. Olá, pessoas maravilhosas do meu coração, excelente tarde para você. 12h33, eu sou o Diego Perina e serei a sua companhia até às 5 em mais uma programação Tarde Mix no ar, através da sua Rádio Clube FM em ZYD999, 102,1 MHz. Agradeço demais o carinho na companhia, é sempre um prazer estarmos juntos por aqui. John White, Missing You, abre nossa programação de hoje.
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0: mais uma icônica e irreverente interpretação de Gilberto Gil passando por aqui em nossa programação com um realce. Voltamos ao ano de 1979. Antes, também você curtiu comigo Mike and the Mechanics, ao som de Taking In. Voltamos ao ano de 1985 e também o super som de Barry Manilow com I Write the Songs. Essa um pouquinho mais atrás, de volta ao ano de 1975, grandes clássicos, inesquecíveis sucessos que você recorda somente aqui através de nossa programação Tarde Mix, a cada tarde te convidando para uma viagem inesquecível e muito mais do que especial através dos inúmeros sucessos imortais que aqui sempre a gente resgata para você. Faltando 2 minutinhos para as 3, um prazer enorme estar junto com você na melhor companhia do seu dial, para você que sintoniza 102,1, uma ótima tarde, que bom ter a sua companhia sempre na melhor sintonia.
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5: Frente fria com áreas de chuva saindo para o Oceano Atlântico entre Santa Catarina e o Paraná já trazem chuva para alguns pontos do extremo sul do estado de São Paulo. Vale do Ribeira e litoral entre Cananéia e Iguape já receberam e recebem ainda instabilidades mais fortes decorrentes dessa infiltração marítima, dos efeitos da frente fria que passa em alto mar, mas que trazem até o continente na faixa leste a instabilidade que pode até aumentar de intensidade entre a tarde e a noite, principalmente entre a Serra do Mar e as praias. As temperaturas chegam a 28 graus em Presidente Prudente, Araçatuba, São José do Rio Preto, Ribeirão Preto, 27 graus em Araras e Casa Branca, também em Espírito Santo do Pinhal, 25 a 26 graus em Campinas e Sorocaba, 23 a 24 graus na capital e na Grande São Paulo, também no litoral, 23 no Vale do Ribeira, 25 no Vale do Paraíba, Barra Bonita, Bauru e Jaú com 24 a 26 graus, mesmo as temperaturas em Marília, Lins, Ourinhos, Assis e todo o Vale do Paranapanema. O ar frio que vem na retaguarda dessa frente fria, empurrando toda a instabilidade para o Oceano Atlântico e vai determinar infiltração marítima nas próximas 24, 48 horas, permitindo a queda da temperatura maior sobre a faixa leste, também entre boa parte do interior do estado de São Paulo, com a instabilidade ficando restrita à faixa leste e principalmente ao litoral. O interior do estado vai ter melhoria maior das condições do tempo a partir de amanhã, mas com queda maior das temperaturas durante as noites e madrugadas. Todo o estado de São Paulo vai ter queda maior das temperaturas. O frio predomina durante as noites e madrugadas, mas quinta-feira começa a subir as temperaturas em todo o território paulista. Fim de semana será no seu início de aproveitamento, mas os agasalhos e cobertores deverão ser reforçados nas próximas duas, três madrugadas. 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
15: 3:04. Boa tarde.
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0: Essa é a sua Pingau Rádio Clube, transmitindo muito mais vida, muito mais emoção, muito mais energias no ar. 3h29 por aqui com a nossa programação Tarde Mix. Você ouviu Benito de Paula. Ah, como eu amei. Voltamos ao ano de 1981. Antes também a voz memorável e eternizada de John Lennon passou aqui em nossa companhia com Jealous Guy. E ainda você ouviu Culture Club nos locais de Boy George com Time, Clock of the Heart. Essa veio do ano de 82 e é mais uma que você recorda aqui, fechando a nossa sequência. Um ótimo e um gostoso momento para você ouvir, recordar e renovar as energias por aqui através da nossa Pinhal Rádio Clube. Excelente tarde para você que segue ligado com a gente, sempre fazendo de nossa tarde a melhor sintonia.
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0: 3h31.
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0: Clube FM 102,1 MHz na sua frequência, faltando 2 minutinhos para as 4 em mais uma tarde mix. Você ligado comigo, muito prazer, eu sou o seu amigo Diego Perina. Juntos nós vamos trazendo sempre as mais gostosas emoções, as melhores vibrações no ar. De volta ao início dos anos 2000, ao som de Tribalistas, Já Sei Namorar. Você recordou aqui comigo também Tears for Fears com Pale Shelter, 1982 era o ano, e antes ainda, pra todo mundo energizar, legal, New Order com Bizarre Love Triangle, aqui na melhor companhia sempre, pra você, feita com aquele jeitinho especial que só o nosso programa sabe, porque você merece muito mais. Grande abraço pra você, querido amigo ouvinte, que segue ligado com a gente, sempre acompanhando nossa programação, deixando com que possamos adentrar ao seu lar, te fazer companhia no seu ambiente de trabalho. Uma alegria enorme dividir este momento com o seu carinho.
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2: A Copa do Mundo 2026 terá 39 dias de duração, contra um mês das anteriores. A competição será disputada em 16 estádios diferentes e passará a ter um mata-mata a mais com 32 seleções. Terá o dobro de participantes que as Copas de 86 e 94, com o mesmo formato mais duplicado. Messi e Mbappé podem se tornar os maiores goleadores do torneio. O argentino tem 13 gols e o francês 12. O alemão Klose é o recordista com 16. A Copa do Mundo também gera interesse fora do futebol. Durante o período do Mundial, aumentam as buscas por idiomas estrangeiros, intercâmbios, turismo internacional, cultura do país sede, profissões ligadas ao esporte, cursos de marketing esportivo, produção de conteúdo digital. Por isso, a Copa do Mundo também se tornou tema frequente em escolas, universidades e redações de vestibulares. A Copa de 2026 ocorre entre 11 de junho e 19 de julho, começando com a fase de grupos que se estende por 17 dias. O mata-mata começa em 28 de junho e percorre as novas etapas eliminatórias até a grande decisão no MetLife Stadium. Os horários das partidas no fuso de Brasília variam principalmente entre 13, 16, 19 e 22 horas, com alguns jogos ocorrendo durante a madrugada. A seleção brasileira estreia contra o Marrocos em 13 de junho às 19 horas, enfrentando posteriormente as equipes do Haiti e da Escócia.
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8: 4h03, ótima tarde.
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0: O som de Cláudia Telles passando por aqui em nossa programação. Eu preciso te esquecer, finalzinho dos anos 70, aqui recordando o destaque das nacionais. Tivemos também The Weeknd, Out of Time. E antes ainda, Debbie Gibson também passou por aqui na sua singela interpretação. Foolish Beat, 4:30 na sua melhor companhia. Grande abraço para você ligado com a gente em casa, no trabalho, por toda a região, leste paulista, sul das Minas Gerais. Uma tarde super extraordinariamente incrível para você, que não perde, não muda, não troca de sintonia por nada e sempre tá colado com a gente nessa, a programação mais vibrante no seu dial.
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14: Nova Clube e a hora certa.
15: 4h32 agora.
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0: Mais curiosidades sobre a Copa do Mundo 2018 na Rússia. Só aqui no Minuto da Copa você fica sabendo. A Copa do Mundo 2018 pode ser a primeira na história a implementar o uso de arbitragem com vídeo em seus estádios. Essa Copa será disputada inteiramente na parte europeia da Rússia, com exceção de Catirimburgo, a única das cidades sede da Copa que se localiza no lado oriental russo. A FIFA propôs reduzir o número de cidades sedes da Copa do Mundo da Rússia para 11 para economizar custos. Mas finalmente decidiu construir estádios com menos capacidade, 35 mil lugares. Para que nada fale durante a celebração da tão esperada Copa do Mundo 2018, as decisões que foram tomadas deram origem a algumas curiosidades. Estes são alguns fatos peculiares sobre as sedes da Copa do Mundo na Rússia. Moscou será a única cidade sede da Copa do Mundo na Rússia que terá dois estádios recebendo os jogos da Copa do Mundo 2018. O deslocamento entre a cidade sede da Copa do Mundo será gratuito para os torcedores que usarem o trem, assim como os transportes públicos dentro da cidade onde os jogos serão realizados.
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0: Olá, minha gente, estamos por aqui, já está no ar o programa Coração Sertanejo. É aqui pela Rádio Clube FM 102,1, a Rádio do Povo, a Rádio da Cidade, a Rádio que toca o seu coração. Boa tarde, gente amiga, boa tarde a você que acompanha a gente aqui na cidade de Espírito Santo Pinhal, a você que acompanha a gente na região. Obrigado, gente, obrigado pela companhia. Vamos juntos até as 19 horas com a boa música sertaneja. E você juntinhos, coladinhos, aqui pela 102,1, Rádio Clube FM, a sua rádio. É claro, eu, Antônio Carlos, fazendo companhia para você, claro, juntinhos, coladinhos, né? Com muita moda boa para você, um programa recheado de moda sertaneja para você matar a saudade. É, lembrando você que aqui é onde a saudade do passado ganha voz, né? Opa, é modão de qualidade para você matar a saudade, tá bom? É o modão que vai mexer com o seu coração, meu amigo. E a partir de agora você também pode participar com a gente pelo telefone 3651-4444. Senão você manda aquele super zap pra nós que a gente vai atender você com o maior prazer, com o maior carinho, tá bom? Combinado? Ficamos assim, eu e você juntinhos, coladinhos, aqui com o melhor da música sertaneja. Vambora, gente! 17 horas e 10 minutinhos por aqui. Vamos dando sequência por aqui, né? Vamos com o Barreirito. Tá do jeito que eu queria, gente, amiga. 17:10, hein? Acerta o relógio aí. 17:10.
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0: 17 horas e 15 minutos.
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0: Opa, muito bem, muito bem. São 17 horas e 18 minutinhos aqui na 102,1 Rádio Cura FM. É nós por aqui. Opa, é o coração sertanejo do seu rádio, né? É a música verde e amarela, gente amiga. E você também pode participar com a gente, viu? Ligando pelo 36514444. Moda que toca o seu coração aqui na Rádio Cura, viu? É, e eu por aqui, claro, Antônio Carlos ao vivo e a cores, né? Ao vivaço, gente. Lembrando que hoje, né? Hoje é terça-feira, hein? Dia 7, né? 7 de julho de 2026, hein? É uma tarde aí que tá parecendo que vai chover, tá querendo fazer frio, mas tá bom demais, graças a Deus, né? Tá bom demais. Olha, a gente vai dando sequência por aqui, são 17 horas e 18 minutinhos. E quem mandou um zap pra nós agora um pouquinho foi ele, claro, o nosso grande amigo, nosso amigo Joel Montanha. Alô, Joel, tudo certo por aí? Como é que você tá? Você tá bom? Então tá bom, um abraço pra você, tudo de bom aí. A você que tá sintonizado aí na rua, vereador Esteve de Felipe, tá todo mundo ligado aí. Obrigado pela audiência, obrigado pela companhia, uma ótima tarde pra você. Que Deus abençoe você. E ele pediu pra gente que com o Tchão Carreiro Pardinho, né? É um modão aí com... É, tinha um carreiro baixinho, catimbó. Bora lá então, essa é pro nosso amigo Joel Montanha. Ele oferece pra todos que estão ouvindo aí o programa Coração Sertanejo. Você que tá ligado aí, essa é pra você também, ó, pra toda a nossa audiência que tá sintonizado aqui na rádio. Bora lá então, com Tchão Carreiro e Pardinho, catimbó. 17 e 19 e meio. Opa!
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noite, amiga. Muito bem, muito bem. São 17 horas e 27 minutinhos, hein? Marcando o relógio da Cruba, hein? É o programa Coração Sertanejo que vai até as 19 horas com a boa música sertaneja, né? Músicas do passado que vão tocar do fundo do seu coração. Meu amigo, minha amiga, pra você que tá aí na sintonia, viu? Eu mando aquele boa tarde, aquela ótima tarde pra você que gosta da boa música sertaneja. Você que tá ouvindo a gente aí, tá ligadaço, né? Ligadaço, ligadaço aí na, aqui na Curte, na Rádio Cruba, né? Obrigado pela audiência, os grandes amigos aí do Jardim Cruzeiro, né? Obrigado, viu, gente? Um abraço também pro pessoal do Dadá Maninelli, o pessoal que tá na sintonia da gente. A gente agradece pela companhia aos grandes amigos e amigas lá do Dadá Maninelli, a dona Lídia, Lídia, né? A dona Lídia Silveira também tá ouvindo a gente lá no Dadá Maninelli. Obrigado pela companhia, obrigado pela audiência aí também que tá curtindo a gente por aí, tá? E eu mando um abraço também pro pessoal que tá lá no São Judas, né? Tá ligado, tá com o radião ligado aí, tá? Tá sintonizado na melhor, na Rádio Clube, a Rádio do Povo, né? É isso aí, tá? Olha, meu amigo, para você que quer ouvir o modão, então liga para nós aqui pelo telefone 3651-4444. Ligue 3651-4444, o telefone do modão. Senão você manda um zap para nós, tá certinho? Ficamos assim, eu e você juntinhos, claro, até as 19 horas. Bola 17 e 28 e meio, né? 17 horas e 28 minutinhos e meios. E a gente vai mandando alô pro pessoal também que está curtindo a gente lá no Jardim do Trevo. É, cara, no Jardim do Trevo tem muita gente ouvindo a gente também lá. Obrigado pela audiência, os grandes amigos aí do Jardim do Trevo, o senhor Fioravante, né? A dona Benedita, tem toda a família ouvindo a gente lá também. Também lá tá o nosso amigo Luiz, é o Luiz Carlos, né? E também a esposa Marlene, também o Enzo, que é o neto, tá curtindo a gente aí também. Obrigado pela audiência a você do Jardim. Jardim do Trevo. Obrigado, gente. Um abraço a todos aí. Tem mais gente ouvindo a gente lá também. Quero mandar aquele alôzão, né? Um alô especial também ao Sheila. Alô, Sheila! Ô, amigão! Um abraço pra você também, viu? O Sheila aí que tá ouvindo a gente também. O Sheila e toda a família curtindo a gente também aí no Jardim do Trevo. Obrigado, meu Sheila. Um abração pra você, meu amigo. Tudo de bom, viu? Que Deus abençoe você e a família toda aí. Uma ótima tarde aí pro nosso amigo Sheila aí do Jardim do Trevo.

0: Bola 17 horas 29 minutinhos e meio. E a gente manda um abraço também, quero mandar uma alusão especial também a todo o pessoal que tá curtindo a gente, ouvindo a gente também lá na Vila São José. O nosso amigo Chicão, né? É o Chicão Baitelo na sintonia da gente. O Chicão e toda a família curtindo a gente aí também. Obrigado pela gente. Uma ótima tarde pra vocês, viu? Que Deus abençoe vocês também. O nosso amigo Dair, o Dair Cipriano também, a Cláudia, que é a esposa, e também a sogra lá daqui, é a dona Tereza. E também toda a família ouvindo a gente também lá na Vila São José. Obrigado, gente, amiga. Obrigado pela companhia, viu? Uma ótima tarde pra vocês. Tudo de bom pra vocês que estão curtindo a gente aí na Vila São José. Obrigado, gente. Bola, 17 horas e 30 minutinhos. A gente vai pro intervalinho, mas daqui a pouco a gente volta, viu? É, um pela alto, cara, já estão chegando por cá de novo, tá? Uma boa tarde pra vocês aí.
1: Dezessete horas e 30 minutos.
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Opa, gente amiga, tô de volta para aqui, 17 horas 34 minutinhos, 17h34 marcando o relógio. É, para você eu desejo uma tarde, que a sua tarde seja abençoada por Deus, meu amigo. Tudo de bom para você, viu? É, que Deus abençoe você e a família toda aí que tá curtindo a gente por aí, tá bom? Abraço também, quero mandar um abraço pro pessoal do Jardim Santa Rita, né? O pessoal que tá na sintonia da gente. Nosso amigo Lucindo, alô Lucindo, como é que você tá aí? Tudo certinho por aí? Um abraço também, né? Pro Lucindo, que é nosso ouvinte lá do Jardim Santa Rita. Ele acompanha a gente, ele a família toda lá que tá ligada na gente também, né? E mandando alôzão também para nossa grande amiga e ouvinte lá também do Jardim Santa Rita, que é a Rose Marsari e também o Osmar, esposo dela, e também o João Paulo, que é o filho que tá curtindo a gente por lá também. Um abraço a todos aí, uma ótima tarde para vocês, tudo de bom, viu? Um abraço a todo mundo aí do Jardim Santa Rita. Ô, gente amiga, ô, família sertaneja! Olha, lembrando você que nós vamos até às 19 horas, viu? Você que ligou o radião agora, é a primeira vez que liga, né? Você está ouvindo a Rádio Clube, FM 102,1, a sua rádio, a nossa rádio, a rádio que toca o seu coração. E eu, claro, apresentando aqui o programa Antônio Carlos, ao vivo e a cores, viu? Ao vivo e a cores. Opa! Olha, para você que quer participar, pedir um modão, liga para nós, viu? Telefone liberado, 36514444, para você ligar e pedir o seu modão, viu? Aquele que toca o seu coração. Oh, yeah! É, não dá para ligar, então manda o um zap para nós, tá bom? Combinado? Ficamos assim, tá? Olá, 17h36 por aqui, a gente vai com mais uma aí, vamos com mais uma. É, vamos lá com o Daniel, participação de Du Gracial em Poeira Vermelha. Essa aqui eu tô mandando pro Maurílio, né? Maurílio Roberto dos Santos. Ele gosta do modão, né? É, ele é Uber, então mandando pra você, viu, Maurílio? Um abraço pra você, tudo de bom, que Deus abençoe você, tá? Que Deus ilumine o seu caminho e da família toda aí que tá ouvindo a gente aí na... Aí tá trabalhando e tá ouvindo a gente também. Maurílio Roberto dos Santos, é, tá na sintonia. Obrigado, Maurílio, um abraço pra você. Uma ótima tarde, vamos lá com esse modão, hein? É, Poeira Vermelha, é, Du Gracial, Poeira Vermelha. Isso, bora lá.

0: 17:40.
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0: 17:45.
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Ok, já estou de volta para aqui, 17 horas 47 minutinhos, 17h47 aqui na Rádio Curuba FM, viu? É, boa tarde para você que tá ligado na gente, você que acompanha a gente, viu? É o programa Coração do Sertanejo, o som do campo, é o cheiro da infância, né? O tempo bom, né? Coisa boa, né? Eu aproveito aqui e mando um abração também a todo o pessoal que tá ouvindo a gente lá na Raia de Baixo, também na Raia de Cima. Alô, gente amiga, gente querida da nossa querida Espírito Santo do Pinhal. Obrigado, gente, pela audiência, obrigado pela companhia, aos grandes amigos e amigas aí da Raia de Baixo, também da Raia de Cima, todo mundo aí. Uma boa tarde para vocês, hein? Ai, que Deus abençoe a cada um de vocês aí da Raia de Baixo e também da Raia de Cima, né? Ô, gente amiga, brigadão pela audiência, viu? Olha, eu mando alô também, mando abraço pro pessoal que tá ouvindo a gente lá no Jardim Carvalho Pinto. Ô, meu amigo Pedro, é o Pedro Henrique, né? O Pedrão tá por aí também. Pedrão, um abraço pra você, viu? Uma boa tarde pra você, pra família toda aí, você que acompanha a gente também todo dia, hein? A gente agradece pela preferência. Obrigado, Pedro. Um abraço, uma boa tarde, que Deus abençoe você também. Tudo de bom pra você, viu? Opa! É, que também quem está na sintonia da gente também, que acompanha a gente lá no Jardim Carvalho Pinto, é a Dona Wanda. Dona Wanda, boa tarde para a senhora, Dona Wanda. É, a Dona Wanda está na audiência, ela é a família toda, ela que está curtindo a gente por lá também. Obrigado pela companhia, viu? Ótima tarde para a senhora, é tudo de bom também para a senhora e para a família toda aí. Que Deus abençoe a senhora também. Obrigado pela companhia, audiência, muito obrigado de coração, tá? A Dona Wanda lá do Jardim Carvalho Pinto, né? Olha o relógio aqui marcando 17 horas 49 minutinhos, meu amigo, você que tá na sintonia aí, pode ligar pra gente, telefone liberado 3651-4444, senão você manda um zap pra nós, tá certo? Olha, agora vamos com mais uma, com mais um sucesso aí, com Dino Franco e Moraí, o caboclo na cidade, tá chegando por aqui, 17h49, hein?

muito bem, já estou de volta por aqui, 17 horas e 53 minutinhos, mais 30 segundinhos, né? O meu programa Coração Sertanejo, que vai até as 19 horas aqui pela 102,1 Rádio Clube FM, a rádio da cidade de Espírito Santo do Piauí. Gente amiga, tô por aqui, viu? É, tô por aqui, ao vivo e a cores. Hoje, lembrando que hoje, né? Hoje é terça-feira, né? Terça-feira, hoje dia 7 de julho de 2026, hein? Uma tarde, uns dias meio embaçada, né? É isso aí, olha lá, 17 horas e 54 minutinhos e a gente vai atender nosso grande amigo lá de Vargem Grande do Sul, é, lá do bairro Pedregulho, é o nosso amigo João Diniz. Alô, João, como é que você tá aí? Tudo certinho por aí, João? Um abraço pro João, né? O João que tá na sintonia da gente, tá ouvindo a gente lá em Vargem Grande, lá no bairro Pedregulho. Boa noite, Antônio Carlos. Boa noite, meu amigão. Um abraço pra você. Boa noite pra você também, tá? Pra você, pra família toda aí, tá? Que Deus abençoe vocês. Obrigado pela sintonia. Obrigado pela companhia ao meu grande amigo e ouvinte lá de Vargem Grande, lá do bairro Pedregulho. É o João Batista Pereira Diniz, né? O João Diniz. Alô, João. Um abração pra você, meu amigo. Tudo de bom, viu? E o João pediu pra gente aqui, viu? Pediu pra gente aqui. Deixa eu ver o que ele pediu pra gente aqui. Ele pediu com o milionário José Rico, né? Amor da minha vida, ou ele oferece para todos aí que estão ouvindo o programa Coração Sertanejo. Obrigado, meu João, um abraço para você, meu amigo. Aumenta o volume que o modão tá chegando por aí, viu? 17:54 por aqui, se a moda é boa, a gente toca. Essa vai pro João Diniz, lá do bairro Pedregulho, lá em Vargem Grande do Sul. Aumenta o volume, João, que o modão tá chegando por aí. Bora lá, João.

0: Estamos de volta por aqui, tá? Falando com o nosso grande amigo, o seu Valdemar Manca. Ô, seu Valdemar, daqui a pouco nós vamos achar o modão aqui, vamos mandar pro senhor aí, pra dona Elvira também, que a dona Elvira é a esposa dele, tá lá ouvindo a gente também. Obrigado, dona Elvira, um abraço pra senhora também, tá? Boa noite pro seu Valdemar e também pra dona Elvira, que tá aí ouvindo a gente na Vila Palmeiras. Olha, são 18 horas em ponto, né? Vamos lá com um momento de fé, né?
1: Dezoito horas.
0: Gente amiga, aqui em Espírito Santo da Penhal, são exatamente 18 horas em ponto e a gente vai com o momento de fé, com a bênção com o Padre José, a bênção da água. Daqui a pouquinho a gente volta com muito mais sucesso para você. Até as 19 horas, com certeza você vai ouvir o melhor da música sertaneja aqui comigo, né? Até as 19 horas, você vai ouvir o melhor da música sertaneja.

Oh, Senhora Aparecida, eu renovo neste momento a minha consagração. Eu vos consagro os meus trabalhos, sofrimentos e alegrias, o meu corpo, a minha alma e toda a minha vida. Eu vos consagro a minha família. Oh, Senhora Aparecida, livrai-nos de todo o mal, das doenças e do pecado. Abençoai as nossas famílias, nossos doentes, nossos velhinhos e as crianças. Abençoai

Todo-Poderoso, que tendo escolhido a água, fonte de vida e pureza, para nos dar a graça batismal, fizestes também aparecer no Rio Paraíba a imagem da Virgem Imaculada. Abençoai esta água e fazei que ela nos recorde nosso batismo, para que, purificados de nossas faltas, vivamos como cristãos, membros da vossa Igreja, e cheguemos um dia à vida eterna. Por Cristo nosso Senhor.

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0: 18 horas e 8 minutos.
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Opa, muito bem, muito bem. Já estou no ar, já estou de volta por aqui. 18 horas e 21 minutinhos, 18h21, né? É a Rádio Clube FM 102, a rádio do povo, né? A rádio da cidade Espírito Santo do Pinhal. Gente, amiga, para você que está na sintonia, você que ligou o radião agora, aí o nosso boa noite para você. Tudo de bom, que Deus abençoe a cada um de vocês que estão aí ouvindo a gente. Obrigadão, viu? É, você está na melhor, meu amigo. Eu tava falando com o nosso amigo Tony, hein? O Tony tá por lá, né? O Tony tá lá na sintonia da gente. Daqui a pouquinho a gente vai atender o nosso amigo Tony Tonelada. Ô, Tony. Olha, 18h21 e a gente vai atender nossa amiga, né? Tá ouvindo a gente lá no Jardim Brasil. Ela ligou pra gente agora há pouquinho, ligou, foi uns 10 minutinhos por aí, né? É, o Len Camanca ligou pra gente e pediu aqui com o Zezé de Camargo e Luciano, né? Vai dar tudo certo, vai dar tudo certo, viu, Lengo? Se Deus quiser, tá bom? Um abraço pra você, pro Alemão aí, um abraço pro Alemão, que é o esposo dela, que tá na sintonia da gente, né? Ela oferece pra toda a família aí, que tá ouvindo a família Manca, né? Que tá ouvindo a gente aí, tá? Obrigado pela companhia, a família Manca, que ouve a gente, todo o pessoal que tá curtindo a gente por aí, obrigado pela audiência. O pessoal do Jardim Brasil, né? É, do Diver Sassinelli, do Hélio Vergueiro Leite, o pessoal aí também lá do São Manuel, né? Tá ouvindo a gente? Gente, amiga, muito obrigado pela audiência aí, obrigado pela companhia, uma boa noite pra vocês todos aí. E o Lenca pediu e vai ouvir então com Zezé de Camargo e Luciano, né? Vai estar tudo certo, tá bom? Depois, em seguida, a gente vai atender o nosso amigo Marcão. Alô, Marcão, é, o Marcão da Bala de Café, tá na sintonia. Marcão, tá ligado aí? Tá bom? Tá tudo certinho? Então, um abraço pra você, viu? Pra você, pra toda a família. Ligou pra gente, mandou aqui, pediu aqui com Chico Rei pra Naná, né? Você não sabe amar, né? Essa música aqui é de 1995, né? Gravada em 1995. Esse sucesso com Chico Rei pra Naná, né? Meu amigo, Marcão, pra você, eu mando aquele abração, hein? Um abraço apertado, hein? Um abraço carinhoso, nosso grande amigo Marcão, da Bala de Café, que é o nosso ouvinte especial de todos os dias acompanhando a gente. A gente agradece pela preferência, agradece pela audiência. Uma boa noite pra você, pra família toda. E que Deus abençoe você e a família também. Todo mundo que tá curtindo a gente por aí, tá? E ele manda também pra todos os ouvintes aí que estão curtindo, né? O pessoal que tá ligado aqui na Rádio Clube, que tá ouvindo o Coração Sertanejo, o Marcão tá mandando esse modão pra vocês também, né? Com Chico Rei Paraná, você não sabe amar, né? Primeiro vai tocar da Olen, que depois em seguida vem a do Marcão, né? Marcão, aguenta só um minutinho que tá chegando por aí, tá? 18 horas e 23 minutinhos é o programa Coração Sertanejo, que vai até as 19 horas com aquele sucesso do passado, aquele que faz você matar saudade. Ô, coisa boa!

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Ok, gente amiga, já estou de volta por aqui, 18 horas e 35 minutinhos, 18h35, é o programa Coração Sertanejo, viu? É para você que ligou o radinho agora aí, você está ligado na melhor, você está ligado na 102,1 Rádio Clube FM, a sua rádio, a nossa rádio, a rádio que toca o seu coração, meu amigo. Olha, para você eu desejo uma boa noite, né? Uma noite que a paz, o amor e a fé estejam em nossos corações, viu? Uma ótima noite para todos que estão curtindo aí, que estão ouvindo aí o programa Coração Sertanejo. Obrigado, gente! Um abraço a todos aí que estão curtindo a gente também na Vila Palmeiras. Ô, gente amiga! É, só alegria. Até às 19 horas, meu amigo, com certeza você vai ouvir o melhor da música sertaneja aqui, viu? Aqui no Coração Sertanejo. Olha o relógio que marcando 18 horas e 36 minutinhos, mais uns quebradinhos por aí, mais uns centavinhos, né? Vamos lá então atendendo o nosso grande amigo que tá ouvindo a gente lá na Vila Palmeiras, estamos falando da Vila Palmeiras, vamos então para lá então, vamos direto para lá, vamos para a Vila Palmeiras. Está o nosso amigo Valdemar Mancalço. Valdemar, como é que tá o senhor? Tudo certinho? Um abraço para o Valdemar e também para a dona Elvira, né, que é a esposa dele, que está ouvindo a gente lá na Vila Palmeiras. Obrigadão, viu? Obrigado pela audiência, obrigado pela companhia ao grande amigo e ouvinte aqui do Coração Sertanejo, o seu Valdemar Manca, e também a dona Elvira, que é a esposa dele, tá? Obrigado pela audiência aí, boa noite para vocês, tá? Que Deus abençoe vocês aí e a todos aí da Vila Palmeiras. Ele manda, ele pediu um modão aqui, essa música aqui é de 1961, viu? Gravada em 1961, é com Wilson Miranda, né? Wilson Miranda, é isso mesmo, tá? Alguém é bobo de alguém, né? E aí oferece para todos que estão ouvindo o programa Coração Sertanejo. Vamos tocar para aí. Depois, em seguida aí, a gente vai atender nosso amigão também, que está ouvindo a gente lá no Jardim Pedro Corsi, né? O nosso amigo Tony Tonelada. Alô, Tony! O homem do suco, né? O homem que faz mais suco lá é ele. É o homem que garante o suco da moçada lá, tá? E hoje tem suco do quê? Ah, daqui a pouquinho eu vou falar, né? Ele pediu um modão aqui com o Rick Renner, né? Rick Renner. É Casa de Caboclo, e oferece aí para a esposa da Tiana, para o filho Joãozinho, né? Para todos que estão curtindo aí, a família Paline, o pessoal que está na sintonia da gente também, que é o Allan Kardec Galhardi. Alô, Alan, um abraço para o Alan também, boa noite para o Alan, né? E oferece também para toda a galera do suco aí, a galera do bar, né? E para todos os ouvintes aí que estão curtindo a gente aí no Jardim Pedro Corsi, também no Jardim Santa Rita, né? E hoje, lembrando que lá ele oferece também para o pessoal lá da como é que chama lá, da... É do rodeio lá, né? É os veteranos do rodeio. Oferece pra vocês também, viu? Você que tá aí na sintonia da gente. Obrigado, viu, gente? A todo o pessoal aí do rodeio da companhia JL. Eu mando aquele abraço, mando aquele carinho. Um abraço com muito carinho pra vocês aí que estão curtindo a gente por aí, tá? Obrigado, viu, gente? Aê, tempo bom, hein? É, JL, companhia de rodeio José Leonel. Um abração pro Zé Leonel também. O Zé Leonel também, com certeza, tá ouvindo a gente por aí. Um abração, amigão. Um abraço pra você. Tudo de bom. Que Deus abençoe você, tá? Vai voltar a companhia de rodeio, não vai? Aí, Tony, fala pra homem voltar lá, tá? É isso aí, um abraço então pro nosso amigo José Leonel, né? Tony, hoje então a gente fez suco de almoçada, hein? Hoje tem suco de pêssego com cana. Oh, hoje o bicho vai pegar. Tony, vai devagar com esse trem, meu amigo. Hoje é terça-feira ainda, meu amigo. Tem um feriado de semana, viu? Vai devagar com o trem aí, porque o suco pêssego é meio forte, viu? É isso aí, meu amigo. Tudo bom pra você? Então hoje a galera tá esperando o sucão lá, o suco lá, né? Tá levando lá o balde pra cima lá, o tambor de suco, né? Que eu acho que mais de 50 litros de suco aí pra tomar, que não vai dar o trem, não, viu? O bicho vai pegar. É suco de pêssego com cana. Tá chegando por aí, viu, pessoal do bar aí, viu? Aguenta um minutinho que tá subindo já aí, tá? Então tá. Então é pêssego com cana, é o suco do Tony, lá do Jardim Pedro Costa, tá bom? Então bora lá, tá atendendo o pedido do seu Valdemar. Então Wilson Miranda, alguém é bobo de alguém. Depois em seguida aí, vem aí com Rick Renner, atendendo o pedido do nosso amigo Tony Tonelada, Casa de Caboclo. Bora lá então, 18h38 por aqui, bora lá. Música.

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4: 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Portanto, se você for retirar guia de exame na Unimed, você não é obrigado a fazer seu exame lá. Você tem o direito de escolher. Escolha o laboratório do hospital.
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Ok, muito bem, gente amiga, estou por aqui, estou de volta, faltando aí 12 minutinhos para as 19 horas, né? É, então por aqui, daqui a pouquinho vamos embora, né? É isso aí, tá? Faltando 18h48, certinho, redondinho, viu? Opa! Ô, gente amigo, tá acabando, viu? Tá acabando, hein? Antes de acabar, eu tô mandando um alô também especial a todo o pessoal que tá ouvindo a gente. Sabe aonde, meu amigo? Quero mandar um abraço pra todo mundo lá, viu? Um abração pra você que tá aí no Monte Alegre ouvindo a gente. Obrigado, gente. Abraço a todos aí do Monte Alegre, viu? Nosso amigo Chiquinho. Alô, Chiquinho, cadê você, meu amigo? É, o Chiquinho tá na sintonia, tá por lá, né? Tá por lá, isso aí. Abraço pro Chiquinho e pra família toda aí que tá ouvindo a gente, tá? O pessoal que tá curtindo a gente também, que ouve aí. A você, meu amigo, a você, dona de casa, a você, meu senhor, minha senhora, a você, vovô, vovó, né? A você que tá na sintonia aí. Obrigado, viu, gente? Abraço a todos aí. Que Deus abençoe vocês todos aí, que vocês tenham uma ótima noite. O nosso boa noite também vai pro pessoal do Jardim Vitória. Alô, Jardim Vitória! Obrigado, gente! Abraço a todos aí. É, um abração com muito carinho pra vocês aí, tá? Bora, 18h50 por aqui, faltando 10 minutinhos para as 19 horas. A gente vai atender nosso grande amigo, o Maciel, lá do Jardim das Rosas. Maciel, como é que você tá? Tudo certinho por aí? Um abraço pro Maciel que tá ouvindo a gente lá no Jardim das Rosas, né? Ele pediu um modão aqui, um Tonico Tinoco, né? Eu tô mandando para você Cana Verde, viu? É, a música é Cana Verde. Vamos agitar o programa aqui, tá? É isso aí, ele oferece pra mulher dele, que é a Rose, pra Alessandra, pro Rafael, pro Matheus e pra nós aqui. Brigadão, obrigado, viu, Maciel? Um abraço pra você, brigadão, meu de coração, tá? E a todos que estão na escuta aí, Maciel, tá tudo preparado, meu amigo? Então vamos de moda boa. Vamos levantar a poeira do chão. Vamos lá então com o Tonico Tinoco, né? A dupla coração do Brasil. É, Cana Verde, 18h50 e meio. Bora lá, gente.

0: gente amiga, vambora, chegou a hora de ir embora, né? Vem a Voz do Brasil, a gente vai ter que ir embora. Gente amiga, obrigado pela sintonia, obrigado pela audiência, obrigado pela companhia, vocês que estiveram junto com a gente, né? Fique com Deus, que com ele eu vou. Tá. Que amanhã eu volto, se Deus quiser. Uma boa noite a todos, fique com Deus, que com ele eu vou. Se não voltar, com ele estarei. Tchau, tchau, e até amanhã, se Deus quiser. Até às 17 horas estamos por aqui, né? Amanhã, se Deus quiser, estamos de volta por aqui. Tchau, gente. Vocês ficam a última de hoje, hein? Newton César, né? Receba as flores, querido. Bora lá, gente. Uma boa noite a todos aí. Fique com Deus. Tchau, tchau.
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0: hoje no Jornal do Senado, dentro da Voz do Brasil, que começa agora. Boa noite.
1: Em Brasília, 19 horas. Está no ar a Voz do Brasil. As notícias do governo federal que movimentaram o país no dia de hoje.
2: Olá, boa noite.
1: Boa noite para você que nos acompanha em todo o país.
2: Terça-feira, 7 de julho de 2026.
1: Vamos aos destaques do dia na Voz do Brasil.
2: Economia e exportações.
1: Brasil e Estados Unidos promovem mais uma rodada de negociações sobre a aplicação de novas tarifas a produtos nacionais. Luana Karen.
3: O prazo final para o governo dos Estados Unidos definir a aplicação de novas tarifas sobre produtos brasileiros é 15 de julho.
2: Bets e saúde mental.
1: Meu SUS Digital oferece teleatendimento gratuito para quem enfrenta dificuldade em parar de jogar. Graziele Bezerra.
4: O atendimento é gratuito e confidencial e realizado por psicólogos ou terapeutas ocupacionais com apoio de médico-psiquiatra quando necessário.
2: A partir de amanhã, contribuinte pode consultar lote especial de restituição automática do imposto de renda.
1: O pagamento dos valores será feito no dia 15 de julho. Graziela Mendonça.
5: O lote automático beneficia contribuintes que não eram obrigados a declarar o imposto de renda em 2025, não entregaram a declaração, tiveram o imposto retido na fonte em 2024 e têm até R$1.000 a receber.
2: Hoje, na apresentação da Voz do Brasil, Luciana Vasconcelos e Luciano Seixas.
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2: As negociações entre os governos do Brasil e dos Estados Unidos continuam em andamento a respeito da aplicação das novas tarifas comerciais.
1: Os dois países também avançaram nas discussões sobre cooperação no combate ao crime transnacional.
3: Brasil e Estados Unidos realizaram mais uma rodada de negociações a respeito da aplicação de novas tarifas sobre produtos brasileiros. Trata-se de uma sobretaxa de 25% sobre diferentes produtos exportados pelo Brasil. Em alguns casos, a taxação pode chegar até 37,5%. O ministro do Desenvolvimento, Indústria, Comércio e Serviços, Márcio Elias, afirmou que as negociações seguem em andamento e que estão concentradas

0: temas foram divididos por áreas e uma das frentes tratou também da cooperação no combate ao crime transnacional.
1: Há um reconhecimento de que é possível avançarmos nesse ponto. O Ministério da Justiça aqui no Brasil fez um trabalho. Nós já tínhamos apresentado na visita do presidente Lula ao presidente Trump e hoje nós detalhamos um pouco mais esse plano bilateral.
0: O prazo final para o governo dos Estados Unidos definir a aplicação de novas tarifas sobre produtos brasileiros é 15 de julho. Outra reunião entre os dois governos deve acontecer esta semana. Reportagem Luana Karen.
2: Vício em jogos de azar é prejudicial à saúde mental e financeira dos apostadores.
3: O aplicativo Meu SUS Digital oferece acompanhamento e tratamento.
2: Um teste identifica os sinais e por meio do aplicativo é feito o encaminhamento com consultas online com especialistas.
4: Seduzida pela promessa de dinheiro fácil, a educadora Zélia Fernandes apostou online pela primeira vez em 2024. Com o passar do tempo, os ganhos deram lugar à dívida e à mudança de comportamento. Ela só parou de jogar no início deste ano.
5: Quando eu perdi um dinheiro, no qual que eu precisava muito dele, a conta estava toda zerada, eu tinha perdido tudo, e eu falei assim, eu não posso ficar assim.
4: O quadro de saúde enfrentado pela Zélia tem nome, ludopatia, distúrbio psiquiátrico de quem tem compulsão por jogos de azar. Uma pesquisa da Universidade Federal de São Paulo aponta que quase 1,5 milhão de brasileiros acima de 14 anos apresenta algum sinal deste transtorno. Com a expectativa de atender até 600 pessoas por mês, o aplicativo Meu SUS Digital começou a oferecer teleatendimento gratuito para quem enfrenta esta enfermidade, como explica Marcelo Quimatti, diretor do Departamento de Saúde Mental, Álcool e Outras Drogas do Ministério da Saúde.
6: A pessoa ela vai saber se ela tem problemas ou não com jogos e apostas. Ela vai primeiro ser acolhida, vai fazer uma marcação de atendimento, vai passar por um acolhimento e depois vai entrar num programa de cuidado.
4: Para utilizar o serviço, é preciso acessar o aplicativo e realizar um autoteste, com perguntas que ajudam a identificar sinais de risco. Nos casos mais graves, o ciclo de cuidados inclui até 13 consultas por vídeo, com duração média de 45 minutos. O atendimento é gratuito e confidencial e realizado por psicólogos ou terapeutas ocupacionais com o apoio de médico psiquiatra quando necessário. Marcelo Quimatti aponta sinais de quando procurar ajuda.
6: Ela deixa de ter algumas outras atividades, ela começa a comprometer a renda pessoal ou familiar ao longo de um mês. Quando ela começa a perder e ela continua jogando para recuperar o que ela perdeu. Quando uma pessoa ela começa a fazer isso, ela já está com um problema bem instalado.
4: O Meu SUS Digital pode ser baixado gratuitamente nas lojas Android ou iOS, ou acessado na versão web em meususdigital.saude.gov.br. Reportagem Graziele Bezerra.
3: E a Polícia Federal realiza operação para investigar operações ilegais em empresas de aposta online, as chamadas bets.
2: A Operação Véu de Maia investiga um suposto esquema de lavagem de dinheiro e evasão de divisas envolvendo 87 empresas.
3: Foram cumpridos 9 mandados de busca em municípios de Goiás, São Paulo e Rio Grande do Sul.
2: Os investigados podem responder por crimes como lavagem de dinheiro, evasão de divisas e organização criminosa.
3: A Receita Federal abriu consulta à restituição automática do imposto de renda.
2: A partir de amanhã, os contribuintes podem checar se têm direito ao lote especial de restituição automática.
3: Ele é destinado a contribuintes que não apresentaram declaração e possuem um cronograma próprio.
7: O lote automático beneficia contribuintes que não eram obrigados a declarar o imposto de renda em 2025, não entregaram a declaração, tiveram o imposto retido na fonte em 2024 e têm até R$ 1.000 a receber. Para receber, é necessário que o CPF esteja regular e vinculado a uma chave Pix. Para saber se tem direito, a consulta poderá ser feita pelo site ou pelo aplicativo da Receita Federal a partir desta quarta-feira. Também será possível conferir a declaração simplificada feita pela Receita e incluir informações, se necessário, além de fazer ajustes antes da conclusão do processamento.

0: projeto. O órgão orienta que a consulta seja realizada apenas pelos canais oficiais, para garantir a segurança das informações. O pagamento vai ser feito no dia 15 de julho, diretamente na conta vinculada à chave Pix do tipo CPF. Graziela Mendonça, para a Voz do Brasil.
1: A Receita Federal ressalta que este lote especial de restituição automática não faz parte do calendário regular de restituições.
2: Os lotes regulares continuam sendo pagos normalmente aos contribuintes que entregaram a declaração dentro do prazo legal. O próximo lote regular está previsto para o dia 31 de julho.
1: Começaram hoje os pagamentos do seguro defeso referentes a períodos de proibição da pesca anteriores a 2026.
2: No valor de um salário mínimo por mês, o seguro é destinado a quem precisa interromper a atividade durante o defeso para proteger a reprodução dos peixes.
3: Márcio Luiz Nascimento é pescador em Santa Catarina e ele conta como se prepara para o período de defeso em que a pesca fica proibida.
4: A gente que é pescador, a gente sempre pensa no inverno, né? Que é para nós esse período agora, então a gente tem que se programar, guardar uma moedinha trocada, né? Para se manter sustentável que a família.
3: Nos períodos de defeso, ou seja, a pausa devido à reprodução das espécies, os pescadores artesanais têm direito ao seguro defeso no valor de um salário mínimo mensal. Nesta terça-feira, começaram os pagamentos referentes aos períodos de defeso anteriores a 2026. Os valores estão sendo depositados em parcela única para pescadores artesanais que tiveram o direito ao benefício reconhecido e aguardavam a emissão do pagamento. Tem direito os trabalhadores que já solicitaram auxílio dentro do prazo, cumpriram todos os requisitos e tiveram o pedido aprovado pelo Instituto Nacional do Seguro Social, INSS. Os pescadores artesanais podem consultar a situação do pagamento pelo aplicativo Carteira de Trabalho Digital ou pelo portal Emprega Brasil no endereço empregamaisbrasil.trabalho.gov.br/trabalhador. Quem ainda possui pedidos em análise pode acompanhar o andamento do processo pelos canais oficiais Meu INSS, site e aplicativo e Central 135. Reportagem Gabriela Noronha.
1: E também sobre o assunto, eu e Mariana Jungmann conversamos mais cedo com a presidente do INSS, Ana Cristina Silveira. Vamos ouvir.
5: Presidente Ana Cristina Silveira, um prazer ter a senhora com a gente aqui na Voz do Brasil mais uma vez. Vamos falar então de seguro defeso. Ele começou a ser pago aí para os pescadores. E aí a minha primeira pergunta é, ele vai ser pago agora para pescadores de todo o país ou isso varia de acordo com cada região, com cada tipo de pesca, por exemplo, se de rio ou de mar?
6: O seguro defeso pescador artesanal, ele vai ser pago para todo o país, para quem fez o requerimento até outubro de 2025, junto ao INSS. Já foi feita a análise e a gente está pagando entre 7 e 11 de julho de 2026 a 121 mil pessoas, no valor de R$ 721 milhões.
1: E quem está apto a receber?
6: Todos que fizeram a solicitação dentro do prazo até outubro de 2025, que levaram as documentações necessárias, porque a partir de novembro de 2025, a competência passou a ser do Ministério do Trabalho e Emprego. Então, a partir daí, será pago pelo Ministério do Trabalho.
5: Agora, presidente, se o pescador tiver um emprego com carteira assinada, por exemplo, ele pode receber o seguro mesmo assim?
6: Não. O seguro defeso pescador artesanal, ele é direcionado a pescadores profissionais que exercem a pesca como única fonte de renda. Ele não pode receber nem benefício assistencial, nem outro benefício previdenciário, exceto o auxílio acidente e pensão por morte de um salário mínimo.
5: Eu faço essa pergunta porque a gente lembra que alguns pescadores, às vezes, também trabalham em outras atividades rurais. Mas, então, nesse caso, seguro defeso só para quem tem a pesca como atividade exclusiva.
6: Isso, quem exerce a pesca de forma profissional, sozinho ou com sua família, em regime de economia familiar.
1: Presidente, quais são os documentos que o pescador deve apresentar ao INSS para solicitar o seguro e por onde ele começa a fazer esse pedido?
6: Então, a partir de novembro de 2025, ele vai fazer esse requerimento no portal Emprega Brasil ou na carteira de trabalho digital, uma vez que a gestão do Seguro Defeso Pescador Artesanal passou a ser do Ministério do Trabalho e Emprego. A documentação permanece a mesma. São os documentos pessoais, o Registro Geral de Pesca a partir de um ano e também o comprovante de contribuição referente ao produto que ele comercializa.
5: E, aliás, aqui é muito importante a gente lembrar que os pescadores precisam manter os seus registros atualizados. Isso é feito com o Ministério do Trabalho, não é feito com a Previdência Social, mas é sempre bom a gente reiterar aqui a importância de que eles tenham um registro regularizado para que eles possam ter direito ao seguro-defeso, né, presidente?
6: Isso, ele faz a partir de um aplicativo do Ministério da Pesca e Agricultura e ele tem que ter esse registro há mais de um ano para poder ter direito ao seguro-defeso do pescador artesanal.
5: Perfeito.
1: E os pescadores que já fizeram pedido e não receberem, podem recorrer? Como é que procede nesse caso?
6: Então, essa pergunta ela é muito importante, porque nesse período de 7 a 11 de julho de 2026, serão pagos os pedidos já analisados, mas ainda não analisamos todos. Nós vamos analisar o restante nos próximos 60 dias. Então, só cabe recurso quando o requerimento for negado. Então, enquanto tiver em análise, não cabe recurso.
5: Muito bem, nós conversamos com Ana Cristina Silveira, presidente do INSS. Presidente, muito obrigada pela sua entrevista aqui à Voz do Brasil.
6: Eu agradeço, é um prazer estar aqui com vocês na EBC e na Voz do Brasil.
2: O câncer de mama é a principal causa de morte por câncer entre mulheres no Brasil e no mundo.
1: E para tratar os casos mais agressivos da doença, foi aprovado esta semana um novo tratamento que consiste na aplicação, na ampliação do uso de um medicamento já disponível no país.
7: Pacientes com câncer de mama poderão usar uma nova medicação para o tratamento da doença. A Agência Nacional de Vigilância Sanitária aprovou uma nova indicação terapêutica para o medicamento Enhertu, Trastuzumab deruxtecana, que já é registrado no Brasil para câncer de mama. A indicação é para o tratamento auxiliar de pacientes adultos com câncer de mama HER2 positivo, que apresentam doença invasiva residual mesmo após quimioterapia e cirurgia. O câncer de mama é o tipo de câncer mais diagnosticado no mundo e a principal causa de morte por câncer entre mulheres. Aqui no Brasil, entre 10% a 19% dos casos, há a presença do HER2, o subtipo associado à maior agressividade e pior prognóstico. A nova indicação da Anvisa se baseou em estudo que demonstrou melhora clinicamente relevante na sobrevida livre de progressão. Os resultados mostraram redução de 53% no risco de recorrência invasiva ou morte com o uso do Enhertu. Daniele Popov para a Voz do Brasil.
2: E a Anvisa alerta que as canetas emagrecedoras de tisepatida, contrabandeadas do Paraguai e comercializadas ilegalmente no Brasil, não têm a mesma eficácia e segurança dos medicamentos registrados no país.
1: Segundo a agência, não há evidências de que esses produtos sejam equivalentes aos aprovados para uso no Brasil.
8: A Agência Nacional de Vigilância Sanitária informou que não há comprovação de que as canetas de tisepatida contrabandeadas sejam equivalentes aos medicamentos registrados no Brasil. Uma análise realizada pelo Centro de Informação e Assistência Toxicológica da Unicamp testou marcas vendidas ilegalmente em redes sociais no país. Segundo a Anvisa, os testes realizados identificaram apenas a presença do princípio ativo, além da concentração e da estrutura molecular da substância. A agência explica que para comprovar que dois medicamentos são equivalentes, é preciso fazer estudos específicos em centros credenciados. Esses testes avaliam, por exemplo, como o medicamento é absorvido pelo organismo, quanto da substância chega à corrente sanguínea e quanto tempo ela leva para ser eliminada. A agência também informou que as análises feitas pela Unicamp não verificaram aspectos como a absorção do medicamento, a presença de impurezas ou contaminantes, a esterilidade do produto e o cumprimento das boas práticas de fabricação. Por isso, segundo a Anvisa, não é possível concluir que as canetas tenham a mesma eficácia, segurança e qualidade dos medicamentos aprovados para uso no Brasil. Thaís de Araújo, para a Voz do Brasil.
2: O Ministério da Saúde e o IBGE realizam a terceira edição da Pesquisa Nacional de Saúde.
1: A coleta de dados vai até 30 de novembro.
2: A pesquisa reúne informações sobre as condições de saúde da população, fatores de risco, acesso aos serviços de saúde e determinantes sociais.
1: Nesta edição, aproximadamente 140 mil domicílios serão visitados. O questionário individual será aplicado a um morador com 15 anos ou mais.
2: Desta vez, a Pesquisa Nacional de Saúde vai contar com coleta de sangue e urina em uma amostra da população de 15 mil a 20 mil participantes com 35 anos ou mais.
1: Entre os exames previstos estão hemograma, hemoglobina glicada, creatinina, ácido úrico, sódio e potássio, além de sorologia para chikungunya e dosagem de chumbo e mercúrio.
2: Proprietários de imóveis rurais podem acessar por meio do aplicativo Meu Imóvel Rural documentos e informações sobre seus imóveis em um único ambiente digital.
1: A plataforma permite também o compartilhamento de dados com bancos e cooperativas, além de informar sobre condições climáticas.
9: Proprietários de imóveis rurais podem reunir em um único aplicativo documentos e informações que antes precisavam ser consultados em diferentes sistemas públicos. Disponível gratuitamente para celulares Android e iPhone, o acesso é feito com a conta GovBR. O coordenador-geral da Secretaria de Transformação do Estado do Ministério da Gestão e Inovação em Serviços Públicos, Carlos Guedes de Guedes, destaca as vantagens do serviço.
10: O agricultor hoje tem na palma da mão os seus documentos, os documentos da propriedade.
9: Além de consultar dados do Cadastro Ambiental Rural, do Sistema Nacional de Cadastro Rural, do Sistema de Gestão Fundiária e do Cadastro Nacional da Agricultura Familiar, o aplicativo permite emitir o certificado de cadastro de imóvel rural e compartilhar informações com cooperativas, instituições financeiras e assistência técnica, sem informar a senha da conta GovBR. Duas novas funcionalidades ampliam os serviços oferecidos pelo aplicativo. O Tô em Dia verifica possíveis pendências que podem dificultar o acesso ao crédito rural e orienta como regularizar a situação. Já o Produção Certa reúne informações que ajudam o produtor no planejamento da produção, como detalha o coordenador Carlos Guedes de Guedes.
10: Se ele planta milho, o zoneamento climático vai dizer para o agricultor qual é a melhor época de plantar milho e que ali ele vai poder pegar o crédito rural oficial, ali ele vai poder pegar o seguro rural, porque ele está plantando na hora certa. Da mesma maneira, se ele planta, né, milho, ele quer saber o custo de produção do milho, ele vai ter a informação a partir dessa parceria com a Conab, onde está o custo de produção e o preço do milho nos principais centros produtores e consumidores do país. E se ele quiser saber a previsão do tempo, ele consegue também ver essa informação a partir do Zoom no município da localização da propriedade.
9: O aplicativo Meu Imóvel Rural atende tanto os agricultores familiares quanto médios e grandes produtores rurais. Reportagem Caroline Blaut.
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2: Filmes e festivais de cinema nacionais podem se inscrever para receber apoio do Banco Nacional de Desenvolvimento Econômico e Social, o BNDES.
1: Serão destinados recursos a 5 filmes de longas metragens e a 3 festivais de cinema nacionais.
2: Saiba como participar na reportagem de André de Barros Lima.
12: O banco vai patrocinar 15 filmes de longas metragens divididos em 5 categorias. Ficção grande público, ficção destaque de crítica, documentário, animação e selecionado em festival internacional. O edital também vai apoiar 3 festivais de cinema nacionais e vai contar com reserva de vagas pelo critério de indução regional para participantes da cadeia produtiva do audiovisual das regiões Norte, Nordeste e Centro-Oeste. As inscrições para o edital de cinema do BNDES estão abertas até o dia 13 de agosto. Você pode obter mais informações sobre o edital no site bnds.gov.br. Reportagem André de Barros Lima.
1: audiovisual nacional na palma da mão.
2: A plataforma Tela Brasil, que reúne filmes, documentários e animações brasileiras, agora está disponível na loja de aplicativos do sistema Android.
1: O catálogo reúne 555 obras, incluindo longas, curtas e produções premiadas internacionalmente.
13: Já está disponível para Android e iOS o aplicativo do Tela Brasil. Agora é possível assistir a produções nacionais de filmes na palma da mão. O Tela Brasil é a primeira plataforma pública de streaming do audiovisual nacional. No aplicativo estão reunidas de forma gratuita mais de 500 obras brasileiras entre 1910 e 2025. O acesso é feito apenas com login na plataforma gov.br. O aplicativo oferece praticamente os mesmos recursos da versão para navegador, como busca por títulos, navegação por categorias, criação de listas, histórico de exibição e reprodução automática. A plataforma também possui recursos de acessibilidade na maior parte do catálogo dos filmes, como legendas descritivas, audiodescrição e tradução em libras. O acervo reúne obras audiovisuais brasileiras, abrangendo diferentes gêneros, como ficção, documentário, animação e experimental. São produções em longa, média e curta metragem. Há ainda uma seleção especial com produções e coproduções brasileiras que marcaram presença no Oscar desde 1960. Para assistir, basta acessar o site telabrasil.cultura.gov.br ou buscar o Tela Brasil na loja de aplicativos do seu celular. Reportagem Edinaldo Júnior.
2: O Ministério da Cultura, em parceria com o CNPq e o Ministério do Trabalho e Emprego, lançou uma chamada pública para implantação de incubadoras da economia criativa.
1: A medida atende a quem trabalha com expressões artísticas e entidades culturais.
2: Pesquisadores e instituições de todo o país já podem enviar projetos científicos e tecnológicos que ofereçam suporte técnico e de formação a trabalhadores, coletivos e empreendimentos culturais.
1: As propostas devem ser enviadas até o dia 10 de agosto. O resultado será divulgado no dia 30 de outubro.
2: O edital completo com as regras de participação já está disponível na página do Ministério da Cultura, em gov.br/cultura.
1: E essas foram as notícias do Governo do Brasil.
2: Uma realização da Secretaria de Comunicação Social da Presidência da República.
1: Com produção da empresa Brasil de Comunicação.
2: Fique agora com as notícias do Poder Judiciário e do Congresso Nacional. Uma boa noite.
1: Boa noite para você e até amanhã.
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16: STF valida lei da Bahia contra desinformação sobre epidemias e pandemias.
17: Justiça Eleitoral inicia convocação de mesários nesta terça-feira.
16: STJ afasta possibilidade de reconhecimento de papiloscopistas da Polícia Federal como peritos oficiais.
17: Boa noite, eu sou Marcela Luiza.
16: Eu sou Walter Lima.
17: O Supremo Tribunal Federal decidiu que é constitucional a lei da Bahia que estabelece multa para a divulgação de informações falsas sobre epidemias e pandemias.
16: A decisão foi tomada por maioria de votos em sessão do plenário virtual. Judite Aragão.
18: A lei baiana prevê multa de R$5.000 a R$20.000 para quem divulgar informações falsas por meios impressos, televisão, rádio ou plataformas eletrônicas, sem citar a fonte primária. A norma também alcança quem produz ou dissemina esse conteúdo de forma dolosa e quem utiliza mecanismos automáticos para ampliar a circulação das informações falsas. A ação foi proposta pelo Partido Liberal, que alegava invasão da competência da União para legislar sobre telecomunicações e radiodifusão, além de violação à liberdade de manifestação do pensamento e à liberdade de imprensa. Mas prevaleceu o voto do ministro Alexandre de Moraes. Para a maioria, a lei trata principalmente da proteção da saúde pública. Temem que estados também podem legislar. Segundo o ministro, a referência aos meios de comunicação é apenas acessória e não transforma a norma em legislação sobre telecomunicações.
17: Justiça Eleitoral inicia convocação de mesários.
16: Eles vão atuar nas eleições deste ano. Fábio Ruas.
19: As juízas e os juízes eleitorais têm até 28 de agosto para publicar edital com a nomeação das mesárias e mesários que vão atuar no primeiro e em um eventual segundo turno das eleições 2026. A carta de convocação vai informar a função a ser desempenhada, além de data e local da eleição e do treinamento. Em caso de impedimento legal, a pessoa tem até 5 dias para recusar. As mesárias e mesários têm direito a 2 dias de folga para cada dia trabalhado. Auxílio alimentação de R$ 65,00 por turno. Tem preferência em caso de empate em concursos públicos que tem essa previsão no edital e pode contar como atividade extracurricular em universidades conveniadas.
17: STJ afasta possibilidade de reconhecimento dos papiloscopistas da Polícia Federal como peritos oficiais.
16: Esse reconhecimento poderia levar a um movimento de equiparação salarial. Fátima Uchoa.
2: O papiloscopista tem a função de identificar pessoas, por exemplo, por meio das impressões digitais. A decisão da segunda turma do STJ reformou o acórdão do TRF1 que havia mantido a sentença favorável à ação civil pública do Ministério Público Federal para invalidar atos administrativos da Corregedoria Geral da Polícia Federal que proibiam o reconhecimento dos papiloscopistas como peritos. Para o ministro relator Teodoro Silva Santos, os papiloscopistas policiais federais não estão incluídos no rol de peritos oficiais de natureza criminal previsto em lei, que menciona apenas peritos criminais, médicos legistas e odontolegistas.
17: Brasil bate recorde histórico na contratação de jovens aprendizes, segundo o Ministério do Trabalho e Emprego.
16: E o Judiciário Trabalhista contribui com essa conquista, fortalecendo o acesso ao mercado de trabalho. Rossini Gomes.
20: O Brasil registrou 726 mil jovens aprendizes contratados entre janeiro e abril deste ano. Para a Justiça, esse balanço é reflexo das iniciativas de combate ao trabalho infantil. Por isso, atualmente, mais de 10 tribunais regionais do trabalho desenvolvem ações para incluir quem tem entre 14 e 24 anos no mercado formal, por meio do programa Jovem Aprendiz. Dentre os direitos trabalhistas e previdenciários estão carteira de trabalho assinada, 13º salário, vale transporte e férias no mesmo período da escola ou da faculdade. A Justiça do Trabalho quer garantir acesso seguro ao emprego com formação educacional.
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17: Uma boa noite.
16: E até amanhã.
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1: Eu sou Paula Groba.
2: E eu sou Humberto Pinheiro.
1: E estes são os destaques de hoje do Jornal do Senado, que começa agora.
2: Senado aprova e segue para sanção aumento de penas para crimes sexuais contra crianças em ambiente virtual.
1: Partidos podem ser incluídos em fiscalização contra lavagem de dinheiro.
2: Avança no Senado criação do Programa Nacional Metano Zero.
1: Boa noite.
2: Boa noite.
1: O avanço da inteligência artificial trouxe novas possibilidades, mas também abriu espaço para crimes cada vez mais sofisticados.
2: Para enfrentar essa realidade e reforçar a proteção de crianças e adolescentes, o Senado aprovou um projeto que aumenta as penas para diversos crimes sexuais, inclusive quando a tecnologia é usada para produzir ou manipular imagens e outros conteúdos de exploração sexual infantil. O texto segue agora para sanção presidencial. Repórter Pedro Pincer.
3: Nos casos de produção, reprodução, direção, fotografia, filmagem ou registro de conteúdo de violência sexual contra criança ou adolescente, assim como a sua venda ou exposição, a pena atual é de 4 a 8 anos de reclusão e multa. O projeto eleva essa punição para 4 a 10 anos de reclusão e multa. O texto ainda aumenta a pena em um terço se a venda ou a exposição ocorrer por meio da internet, das redes sociais ou de outras tecnologias da informação e comunicação. O relator, senador Fabiano Contarato, do PT do Espírito Santo, informou que entre janeiro e julho de 2025 foram registradas 49.336 denúncias anônimas de abuso e exploração sexual infantil.
4: Nesse cenário, temos que o incremento de penas, sua inserção no rol de crimes hediondos e a ampliação de condutas delitivas promovidas pelo projeto são medidas adequadas e necessárias.
3: O texto também aumenta a punição para quem oferece, troca, disponibiliza, transmite, distribui, publica ou divulga material de violência sexual contra criança ou adolescente. Hoje, a pena prevista para esses atos é de 3 a 6 anos de reclusão e multa. O texto proposto permite aumentar a pena para 4 a 10 anos de reclusão e multa.
1: O senador Plínio Valério, do PSDB do Amazonas, cobrou a votação que amplia a autonomia do Banco Central e inclui o PIX na Constituição. A proposta foi aprovada pela Comissão de Constituição e Justiça em junho. E o senador, que foi relator, lembrou que já expirou o prazo solicitado pelo governo para analisar o texto antes da votação em plenário.
2: Para Plínio Valério, além de fortalecer a autonomia financeira e orçamentária do Banco Central, a PEC garantirá que o PIX permaneça sob responsabilidade exclusiva da instituição, vedando sua terceirização e garantindo a gratuidade para pessoas físicas.
5: Está no nosso relatório. O PIX é do Banco Central. O Banco Central não pode terceirizar e não pode cobrar jamais, taxar jamais pessoas físicas. Garantia maior do que essa não há.
1: E segue para a Câmara dos Deputados um projeto de lei que facilita a importação de bens destinados à pesquisa científica e tecnológica. A proposta busca desburocratizar o processo de importação de insumos por pesquisadores e instituições credenciadas, além de ampliar os mecanismos de isenção tributária.
2: O texto também determina que o CNPq envie periodicamente dados sobre as importações à Receita Federal e à Secretaria de Comércio Exterior para fins de fiscalização e estatística. Além disso, permite que pesquisadores entrem no país com bens científicos como bagagem acompanhada, desde que credenciados. Para o relator, senador Isalci Lucas, do PL do Distrito Federal, o objetivo é dar mais transparência e agilidade ao processo de importação, sem criar exigências desnecessárias ou contrariar outras leis.
1: A Comissão de Segurança Pública aprovou o projeto de lei que inclui os partidos políticos e suas fundações no rol de entidades sujeitas aos mecanismos de controle e fiscalização de lavagem de dinheiro.
2: A proposta quer aumentar a transparência e evitar que recursos de origem criminosa financiem a atividade política no país. Repórter Bruno Lourenço.
6: Os partidos políticos e suas fundações podem passar a ser fiscalizados pelas regras de combate à lavagem de dinheiro. A Comissão de Segurança Pública aprovou a proposta proposta que obriga as legendas registradas no Tribunal Superior Eleitoral a prestar informações sobre movimentações financeiras aos órgãos de controle. A relatora, senadora Ivete da Silveira, do MDB de Santa Catarina, defendeu o endurecimento das regras para garantir a integridade do processo democrático.
7: A experiência recente de investigações de grande repercussão nacional evidenciou que estruturas partidárias podem se tornar canais de circulação e ocultação de valores de origem criminosa, com reflexos diretos sobre a lisura das campanhas e a igualdade de condições entre competidores.
6: O texto dá aos partidos políticos as mesmas obrigações de rastreabilidade financeira já aplicadas a bancos, corretoras e joalherias, entre outras. O projeto baseou-se em propostas da campanha Unidos contra a Corrupção.
1: Muito mais potente que o gás carbônico na retenção de calor na atmosfera, o gás metano é um dos principais responsáveis pelo aquecimento global. Grande parte dessas emissões vem da decomposição de resíduos orgânicos em lixões e aterros, além da agropecuária e de atividades industriais.
2: Para reduzir esse impacto ambiental e transformar parte desses resíduos em energia renovável, a Comissão de Assuntos Econômicos do Senado aprovou a criação do Programa Nacional de Metano Zero. A proposta também incentiva a coleta seletiva e o reaproveitamento de materiais recicláveis e orgânicos. Repórter Márcio Maturana.
8: Para reduzir as emissões de metano, incentivar a coleta seletiva e estimular o reaproveitamento de resíduos recicláveis e orgânicos, a Comissão de Assuntos Econômicos aprovou a criação do Programa Nacional do Metano Zero. O gás é um dos principais responsáveis pelo aquecimento global. A proposta do Metano Zero pretende também estimular tecnologias capazes de transformar resíduos agropecuários, industriais e urbanos em energia renovável. O autor do projeto é o senador Fernando Dueire, do PSD de Pernambuco.
9: Esse projeto, senhor presidente, cria um ambiente de segurança jurídica, de previsibilidade para investimentos. Estimula tecnologias como a biodigestão, a anaeróbica e a recuperação energética de resíduos. Fortalece a participação das cooperativas, mecanismos transparentes de certificação, governança e comercialização de créditos ambientais.
8: O texto segue para a Comissão de Meio Ambiente com emendas do relator, o senador Eduardo Braga, do MDB do Amazonas. Uma delas dá caráter voluntário à certificação de origem metano zero para empreendimentos que comprovarem redução de emissões de gases do efeito estufa.
1: E o Brasil vai ganhar uma Universidade Federal do Esporte. Após a aprovação do Senado, foi sancionada a lei que cria a universidade. A instituição terá sede em Brasília.
2: A universidade vai atuar no ensino, na pesquisa, na extensão e na inovação em ciência do esporte. Repórter Henrique Nascimento.
10: A proposta também prevê a formação de profissionais para áreas como treinamento de atletas, gestão esportiva, políticas públicas, saúde, educação e para desporto. Para o atleta paralímpico Leomon Moreno, a criação da universidade pode abrir novas oportunidades para quem vê no esporte um caminho de formação e transformação social.
11: Eu fico muito feliz de ter saído de Ceilândia aqui em Brasília, ter ganhado a vida através do esporte, que eu e todos os outros atletas teremos a oportunidade de poder nos capacitar, nos graduar e contribuir também para que o nosso país seja o país do esporte. Quando a gente alinha o esporte, a educação, transformando em cultura dentro do país, a gente constrói ótimos cidadãos, olhando principalmente para a pessoa em si e não para um detalhe.
10: A proposta foi aprovada pelo Senado em junho, com voto favorável da senadora Leila Barros, do PDT do Distrito Federal. Ela defendeu a formação esportiva como instrumento de cidadania.
12: O esporte, ele é mais do que formar atletas. Nós temos aqui uma nata de grandes atletas e para-atletas que representam com muito amor a nossa pátria. Mas, para além disso, a promoção da cidadania. Nós sabemos o que o esporte fez nas nossas vidas, o quanto o esporte é um braço na saúde, na segurança pública, na educação. Um dos maiores legados que eu trago para a política é o seguinte: na política, infelizmente, a gente não ama todos, como na vida a gente não ama todos, mas eu aprendi no esporte que o meu era coletivo, a gente tem que se respeitar.
10: Segundo o Ministério da Educação, a previsão é que a universidade comece as aulas em 2027.
2: Música. edição de Paula Groba e trabalhos técnicos de Eliseu Caires. O Jornal do Senado fica por aqui. Acompanhe agora as notícias da Câmara dos Deputados. Boa noite.
1: Boa noite e até amanhã.
13: Jornal Câmara dos Deputados. Câmara aprova a criação de Programa Nacional de Combate ao Câncer.
14: Comissão rejeita substituição do dinheiro em espécie por moeda digital.
13: Deputados garantem ressarcimento de violência doméstica pelo agressor.
14: Boa noite. Já está no Senado o projeto aprovado pelas comissões da Câmara que determina o ressarcimento pelo agressor de despesas provocadas por violência doméstica. A repórter Maria Neves tem os detalhes sobre a questão.
15: A Comissão de Constituição e Justiça da Câmara dos Deputados aprovou o projeto que obriga companheiro agressor a ressarcir sozinho os danos causados à mulher vítima de violência doméstica, com a sua parte da divisão dos bens. O objetivo da medida é preservar o patrimônio da mulher. De acordo com o autor da proposta, deputado Jonas Donizete, do PSB de São Paulo, há casos em que agressores condenados pela justiça propõem pagar o ressarcimento dos danos causados à mulher com o patrimônio comum do casal.
16: A aprovação desse projeto é muito importante porque a mulher vítima de violência já é um sofrimento muito grande, sofrimento físico, sofrimento psicológico. Lógico, e teve uma causa na justiça que a pessoa entrou porque estava tirando o próprio patrimônio dela para fazer aí a reparação da violência. Então esse nosso projeto ele deixa claro que toda reparação que tiver financeira vem do patrimônio do agressor, da pessoa que praticou o ato de agressão, porque é um absurdo a vítima pagar para ela mesma.
15: Atualmente, o Código Civil já determina que nos casamentos com regime de comunhão parcial de bens, as obrigações provenientes de atos ilícitos não podem entrar na reparação. Isso significa que o agressor deve pagar sozinho pelos prejuízos causados. A Lei Maria da Penha também já estabelece que o ressarcimento de mulher vítima de violência não poderá trazer prejuízo ao seu patrimônio ou de seus dependentes. Ainda assim, especialistas afirmam ser necessário deixar mais explícito que a vítima não pode contribuir para reparar os prejuízos causados por parceiros violentos. De acordo com Jonas Donizete, a ideia do projeto foi proposta pelo Centro de Estudos Judiciários do Conselho da Justiça Federal. Da Rádio Câmara de Brasília, Maria Neves.
13: Ayrton Faleiro, do PT do Pará, cobra a aprovação urgente do projeto de lei que combate a misoginia. Ele argumenta que o Congresso precisa se sintonizar com o sentimento das ruas e com as demandas urgentes da sociedade antes do encerramento do semestre legislativo.
14: Para ilustrar a necessidade inadiável da aprovação da lei, Ayrton Faleiro cita o caso de uma mulher estrangulada pelo marido, encontrada morta com um filho de um ano mamando em seu peito. O congressista pede à Câmara que supere visões conservadoras e aprove a lei contra a misoginia.
13: Justiça. Adriana Ventura, do Novo de São Paulo, denuncia a suposta parcialidade de órgãos de controle que estariam paralisando investigações criminais envolvendo familiares de autoridades do Poder Executivo para evitar impactos no processo eleitoral.
14: Segundo Adriana Ventura, existe um aparelhamento generalizado envolvendo a Procuradoria da República e as cúpulas dos três poderes, resultando no arquivamento de denúncias. Ela cobra a instalação de comissões parlamentares para investigar a situação e colocar um fim à impunidade.
13: Márcio Gerri, do PC do B, contesta a contratação de uma operação de crédito de R$1,3 bilhão entre o governo do Maranhão e o Banco do Brasil. Ele aponta que a liberação dos recursos em ano eleitoral exige transparência sobre a finalidade e o impacto da nova dívida.
14: Márcio Gerri cita a decisão judicial que chegou a suspender o empréstimo, depois liberado pelo Tribunal de Justiça do Maranhão, sem análise de mérito da ação. O parlamentar pede que o Banco do Brasil não compactue com a transação, a fim de preservar preservar o equilíbrio do jogo democrático no Estado.
13: O Tony de Paula, do PSD, critica a atuação de uma promotora do Ministério Público do Rio de Janeiro durante um evento da Associação dos Conselheiros Tutelares do Estado. Ele acredita que a representante do MP desrespeitou a organização ao contestar uma apresentação musical que fazia referência a Deus.
14: O Tony de Paula argumenta que houve intolerância contra as manifestações religiosas. O parlamentar também presta apoio à direção da entidade organizadora e critica a relação entre o Ministério Público e os conselhos tutelares.
17: Segurança Pública.
13: Coronel Crisóstomo, do PR de Rondônia, comemora a criação de uma comissão especial para analisar a proposta que reduz a maioridade penal para 16 anos em casos de crimes graves e hediondos. Na avaliação do legislador, a proposta atende o anseio de 80% da população brasileira.
14: Coronel Crisóstomo defende a redução da maioridade penal por acreditar que a medida vai interromper o aliciamento de menores por facções criminosas. O deputado lembra que, para infrações mais leves, continua valendo o Estatuto da Criança e do Adolescente.
17: Saúde.
13: Os deputados aprovaram a criação de um programa para combate ao câncer. A repórter Paula Bittar acompanhou a votação.
18: A Comissão de Constituição e Justiça da Câmara aprovou uma proposta que prevê a criação do Programa Nacional de Combate ao Câncer e de Assistência a Portadores. A medida busca ampliar a prevenção, o diagnóstico e o tratamento da doença no país. O programa será executado pelo Ministério da Saúde. Entre as prioridades estão realizar campanhas educativas, fazer exames para detecção precoce da doença e ampliar a oferta de tratamento de alta complexidade em todas as regiões do país, com o objetivo de reduzir as desigualdades no acesso aos serviços de saúde. O texto também prevê apoio do poder público à pesquisa científica e à inovação tecnológica voltadas à prevenção, ao controle e ao tratamento do câncer. O relator do projeto, o deputado Átila Lira, do PP do Piauí, considerou a medida conveniente e oportuna.
19: Recursos nós temos leis orçamentárias pela obrigatoriedade com gasto de saúde e com um programa como esse, eu não tenho dúvida que nós vamos ter mais recursos tendo destinado para a gente combater o tratamento e também a prevenção e dar mais estrutura aos nossos hospitais e também às nossas pesquisas para que a gente possa ter mais vacinas, mais drogas e mais estruturas, máquinas e inovações na área do combate ao câncer.
18: A proposta que cria o Programa Nacional de Combate ao Câncer e de Assistência a Portadores já pode seguir direto para o Senado, a menos que haja recurso para votação antes pelo plenário da Câmara. Na Rádio Câmara, de Brasília, Paula Bittar.
17: Comissões.
14: Ismael, do PL de Santa Catarina, pede a criação de uma comissão especial para debater projetos em defesa das comunidades terapêuticas. Ele argumenta que o tema merece mais atenção por envolver entidades que acolhem milhares de jovens em tratamento contra a dependência química.
13: Ismael sustenta que a comissão deve aprimorar a legislação, regulamentar o funcionamento e garantir padrões de qualidade, fiscalização e financiamento das comunidades terapêuticas. Ele também defende a expansão das parcerias com sistemas públicos de saúde e de assistência social.
14: Osmar Terra, do PL do Rio Grande do Sul, condena a autorização de plantio e uso de maconha para fins medicinais no Brasil. Segundo o parlamentar, as autoridades responsáveis pela decisão usurparam a competência do Congresso para legislar em nome do povo sobre o tema.
13: Segundo Osmar Terra, a substância agrava surtos e está associada, em sua avaliação, à maioria das interdições de jovens no país, além de contribuir para o aumento de acidentes fatais no trânsito gaúcho. Ele pede ao Congresso que anule as decisões da Justiça e de órgãos reguladores sobre o tema.
17: Direitos Humanos.
14: Luiz Lima, do Novo do Rio de Janeiro, alerta para o crescimento de mais de 90% no número de moradores de rua no Brasil desde 2022, segundo dados do Cadastro Único. O deputado responsabiliza o governo federal, afirmando que a situação reflete a queda no poder de compra da população.
13: Luiz Lima questiona as explicações apresentadas pelo Ministério do Desenvolvimento e Assistência Social, Família e Combate à Fome, que aponta o desemprego entre as causas do problema, enquanto o próprio Executivo Federal afirma que a taxa de de desocupação caiu.
14: Ranieri Paulino, do Republicanos da Paraíba, pede a sanção do projeto que cria a Semana Nacional da Ética e da Cidadania. Segundo o deputado, que é autor da proposta, a iniciativa busca estimular a reflexão sobre respeito e tolerância em contraposição aos discursos de ódio.
13: Ranieri Paulino afirma que o projeto aprovado pelo Congresso incentiva o diálogo em escolas, universidades e órgãos públicos na primeira semana de todo mês de maio. Ele acredita que as pautas humanitárias estão acima das diferenças partidárias e devem unir o país em torno de propostas positivas.
14: Patrus Ananias, do PT de Minas Gerais, anuncia o relançamento da Frente Parlamentar em Defesa da Soberania Nacional, orientada pelo fortalecimento do Estado Democrático, pela participação social e pela implementação de políticas públicas de inclusão.
13: Coordenador do Grupo Parlamentar, Patrus Ananias defende que um país forte precisa de investimentos na educação e no SUS, com tributação justa e resistência a pressões políticas externas. O legislador defende ainda a União Nacional para proteger as riquezas nacionais e a dignidade dos brasileiros.
17: Consumidor.
14: Comissão rejeita a possibilidade de extinção de dinheiro em espécie. A repórter Silvia Munhato explica a questão.
20: A Comissão de Desenvolvimento Econômico da Câmara dos Deputados aprovou o projeto de lei que proíbe a extinção do papel moeda e a substituição dele por moeda digital. Foi rejeitada a proposta que buscava a extinção gradual. A relatora, a deputada Bia Kicis, do PL do Distrito Federal, diz que é importante manter o papel moeda.
21: O papel moeda ainda desempenha função relevante para milhões de brasileiros, especialmente para populações vulneráveis, para cidadãos com limitado acesso a serviços financeiros digitais e para aqueles que habitam em localidades com insuficiente estrutura tecnológica. Ademais, o dinheiro em espécie constitui importante instrumento de liberdade econômica, inclusão financeira e segurança operacional, funcionando como alternativa em situações de falhas tecnológicas, indisponibilidade de sistemas eletrônicos ou interrupções de serviços.
20: A relatora, no entanto, suprimiu o trecho que limitava o acesso do Banco Central aos dados de transações e contas particulares. Outra emenda excluiu a exigência de aprovação do Congresso Nacional, por maioria absoluta, de proposta para extinguir o papel moeda. A proposta que não permite a extinção do dinheiro em espécie ainda será analisada pelas comissões de Finanças e Tributação e de Constituição e Justiça e de Cidadania. Da Rádio Câmara de Brasília, Silvia Munhato.
17: Meio Ambiente.
13: Milton Tarto, do PT de São Paulo, coordenador da Frente Ambientalista, critica o esvaziamento do mês do meio ambiente e repudia o retrocesso na pauta ecológica e a aprovação de projetos que enfraquecem a fiscalização, a preservação e o combate ao desmatamento.
14: Milton Tarto condena a Câmara por ignorar as 35 propostas de conservação sugeridas pela Frente e pela sociedade civil e por esvaziar o debate sobre o desenvolvimento sustentável, ameaçando a biodiversidade e distanciando o Brasil das metas globais de enfrentamento da crise climática.
17: Relações Exteriores.
13: Tadeu Venere, do PT do Paraná, critica a atuação de parlamentares brasileiros nos Estados Unidos, acusando integrantes da oposição de agir contra os interesses nacionais ao discutir tarifas comerciais. Para o deputado, a postura favorece interesses estrangeiros e prejudica o Brasil.
14: Tadeu Venere acrescenta ainda que integrantes da oposição colocam interesses políticos acima dos interesses nacionais. Na visão do deputado, esse tipo de conduta enfraquece a direita e pode ter consequências políticas e jurídicas.
17: Trabalho.
13: Átila Lins, do PSD do Amazonas, apresentou projeto que cria regras para o auxílio fardamento de policiais militares, bombeiros militares e guardas municipais. O congressista esclarece que a proposta uniformiza e critérios de concessão anual do benefício para evitar disputas judiciais nas corporações.
14: Átila Lins pontua que o texto preserva a autonomia de estados, do Distrito Federal e de municípios na regulamentação das despesas. Ele acrescenta que a proposta prevê pagamento em caso de promoção, quando a mudança de função exige novos padrões, insígnias ou peças do uniforme.
17: Transportes.
13: Pompeu de Matos, do PDT do Rio Grande do Sul, defende dois projetos voltados à proteção dos ciclistas. As propostas, segundo ele, preveem a criação de espaços seguros para bicicletas nas rodovias e o planejamento de vias que garantam mais segurança para quem pedala.
14: Pompeu de Matos também propõe aumentar as penas para motoristas que atropelarem ciclistas após dirigir embriagados, participar de rachas, trafegar em alta velocidade ou fugir sem prestar socorro. Ele explica que as medidas buscam reduzir acidentes e preservar vidas.
13: Merlong Solano, do PT, comemora o início das operações de exportação em grande escala pelo porto de Luiz Correia, no litoral do Piauí. Segundo o deputado, o funcionamento do terminal encerra uma longa espera e amplia a capacidade logística do estado para o escoamento da produção.
14: Merlong Solano acredita que o porto deve reduzir os custos de exportação, além de impulsionar a geração de empregos no Piauí. O parlamentar também destaca a participação do governo estadual e da iniciativa privada na viabilização do empreendimento.
17: Economia.
13: Comissão da Câmara aprova a inclusão da Confederação Nacional do Transporte no Conselho Deliberativo do SEBRAE Nacional. Mais informações com Sofia Peçanha.
0: A Comissão de Indústria, Comércio e Serviços aprovou o projeto que inclui a Confederação Nacional do Transporte no Conselho Deliberativo do SEBRAE Nacional. Atualmente, o Conselho conta com representantes da Confederação Nacional da Agricultura, da Confederação Nacional do Comércio e da Confederação Nacional da Indústria. A medida busca incluir o setor de transportes, que, segundo o deputado Gilmar Tato, do PT de São Paulo, autor do projeto, é um elo vital entre as diversas atividades econômicas, facilitando o escoamento da produção agrícola e industrial, além de viabilizar o comércio e serviços. Apenas em março de 2025, o setor de transporte rodoviário de carga atingiu mais de 20 mil novos CNPJs cadastrados como microempreendedores individuais, sendo o setor com o maior número de pequenos negócios criados de acordo com o levantamento realizado pelo SEBRAE, como ressalta o deputado Guilherme Uchoa, relator na comissão.
4: Além disso, a expressiva participação das microempresas nesse setor reforça a necessidade de inclusão da sua representação no Conselho.
0: O projeto busca reconhecer a importância estratégica do setor de transportes, ampliar a pluralidade de vozes no colegiado e permitir que as demandas específicas do setor sejam devidamente debatidas no âmbito da entidade. O Serviço Brasileiro de Apoio às Micro e Pequenas Empresas, mais conhecido como SEBRAE, é uma entidade privada que promove a competitividade e o desenvolvimento sustentável dos empreendimentos de micro e pequenas empresas. Agora, o projeto que inclui e a Confederação Nacional do Transporte no Conselho Deliberativo do SEBRAE Nacional será analisado pela Comissão de Constituição e Justiça. Da Rádio Câmara de Brasília, Sofia Peçanha.
17: Desenvolvimento Regional.
14: Juliana Cardoso, do PT de São Paulo, condena a prestação dos serviços da Sabesp e denuncia que moradores enfrentam falta de água, ausência de coleta de esgoto e cobranças indevidas. Segundo ela, há comunidades que recebem tarifas de esgoto, mesmo sem contar com rede de coleta.
13: Juliana Cardoso cobra explicações da Sabesp, a revisão das cobranças e mais fiscalização dos serviços. A deputada também pede a ampliação do acesso ao saneamento básico, afirmando que vai continuar acompanhando a situação no estado de São Paulo.
14: Ao prestar contas de seu mandato, Ricardo Maia, do MDB da Bahia, declara que viabilizou a inauguração de uma unidade de pronto atendimento em Ribeira de Pombal e a entrega de veículos para o município de Tucano.
13: Ricardo Maia também ressalta que participou de obras de pavimentação, reformas de escolas e unidades básicas de saúde nos municípios de Heliópolis e Fátima. Ele afirma que os investimentos vão ampliar a infraestrutura e melhorar o atendimento público na região.
14: Ao fazer um balanço das entregas do governo federal em Salvador, Lídice da Mata, do PSB da Bahia, destaca avanços nas áreas de mobilidade e cultura. Entre as ações, a deputada cita o início da operação assistida do VLT e a reinauguração do Teatro Castro Alves.
13: De acordo com Lídice da Mata, os investimentos em infraestrutura e transporte público contribuem para a revitalização urbana da capital baiana. A parlamentar menciona ainda a implantação de uma pista de skate de padrão internacional no subúrbio ferroviário de Salvador.
17: Agricultura.
14: Daniel Almeida, do PCdoB, registra o primeiro festival gastronômico do Aipim, em Entre Rios, na Bahia. Ele acredita que o evento fortalece a agricultura familiar, valoriza as comunidades quilombolas e incentiva a produção derivada da mandioca.
13: Daniel Almeida também celebra a edição de número 73 da Festa dos Vaqueiros do município de Curaçá. Na opinião do deputado, a tradição, além de movimentar a economia local, contribui para preservar a cultura nordestina.
14: Daniel Trzeciak, do PSDB, comemora a reabertura, depois de 16 anos de espera, do Teatro 7 de Abril, em Pelotas, no Rio Grande do Sul. O congressista lembra que o espaço, de 192 anos, é o quarto mais antigo do Brasil e foi tombado pelo Instituto do Patrimônio Histórico e Artístico Nacional.
13: Daniel Trzeciak critica a demora na entrega do Teatro 7 de Abril à população, mas afirma que a casa será fundamental para fomentar a cultura local, valorizar o passado e impulsionar novos investimentos em Pelotas, sua terra natal, que completa 214 anos neste 7 de julho e em todo o estado.
14: Termina agora o Jornal Câmara dos Deputados, produzido pela Rádio Câmara, com trabalhos técnicos de Everson Urani e apresentação de José Carlos Andrade e Márcio Aquilissardi. Uma boa noite para você.
13: Ótima noite para você. A Voz do Brasil volta amanhã. Você ouviu A Voz do Brasil. 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

0: Em Brasília, pontualmente, 8 horas.
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1: 20 horas e 2 minutos. Boa noite. É um prazer estar